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0: São 2 horas e 1 minuto.
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0: São 3 horas e 2 minutos.
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4: Muito bom dia, são agora 7, são 6 nos Açores. E uma ótima segunda-feira. Olá, Sérgio Costa.
5: Olá, viva, bom
4: Olá,
5: dia.
4: Olá, boa semana. Então, o que é que neste arranque de segunda-feira marca a atualidade?
6: Anúncio apostólico assume que Papa virá a Portugal. Declaração após anúncio de que Leão XIV será submetido à intervenção cirúrgica. Passos Coelho admite regresso à vida política.
4: E no Desporto João Fonseca, bom dia.
7: Bom dia. Benfica imita Porto e Sporting e ganha no regresso do campeonato. Já árbitro para o jogo do Sporting em França na Liga dos Campeões.
4: Estão 15 graus em Lisboa, estão 14 no Porto, em Faro, acorda com 17 graus. Vamos contar-lhe que notícias marcam o início desta semana. A edição de Sérgio Costa.
6: Se o PSD não for bem sucedido na governação, Pedro Passos Coelho não fecha a porta a um regresso à política. O antigo primeiro-ministro sublinha não ser candidato a nada neste momento. No entanto, na última noite, Passos Coelho não afastou a possibilidade de um regresso a um cargo político.
8: Isso teria de corresponder a uma situação em que o PSD, visivelmente, não tivesse a possibilidade de entregar um resultado satisfatório, face àquilo que o país precisa, e de eu achar que eu o poderia fazer. E se isso vier a acontecer, eu ponderarei e tomarei uma iniciativa, se for caso disso.
6: Pedro Passos Coelho, em entrevista à SIC Notícias, onde deixa elogios ao Chega, admite que o atual governo tinha a obrigação de fazer um acordo à direita.
8: Eu acho que o PSD tinha a obrigação de explorar essa possibilidade. Talvez não fosse fácil um entendimento parlamentar entre o PSD e o CDS, o Chega e a Iniciativa Liberal. Não vou dizer que fosse fácil, mas era importante tentá-lo.
9: Era uma coisa que faria o Dr. Passos Coelho.
8: Era importante tentá-lo.
6: Pedro Passos Coelho, na última noite, em entrevista à SIC Notícias, o ex-primeiro-ministro admite um regresso à vida política caso o PSD não seja bem sucedido na governação. Gasolina mais cara. A partir de hoje, o aumento deverá ser de 4 cêntimos e meio por litro. Já o gasóleo deverá descer meio cêntimo. São previsões da Associação Nacional de Revendedores de Combustíveis no momento em que o petróleo está acima dos 100 dólares. O Brent, referência para a Europa, está a ser negociado a 104 dólares. Por barril. E os agricultores manifestam-se hoje frente ao Parlamento, um protesto organizado pela CAP que exige medidas de apoio no montante de 140 milhões, uma verba que diz ser necessária para assegurar condições de competitividade. A Confederação dos Agricultores deverá ainda entregar ao Presidente da Assembleia da República e aos grupos parlamentares as exigências dos produtores. O Papa virá a Fátima quando for possível, convicção do Núncio Apostólico em Portugal, que no entanto não se compromete com uma data. Depois de Leão XIV ter anunciado que vai ser operado um nódulo no pulmão nos próximos dias, Dom Andrés Carrascosa Coso garante que o Papa já lhe deu certeza de que virá a Portugal, mas sem data definida. No outro plano, o Núncio Apostólico elogia a transparência com que Leão XIV se pronunciou sobre o seu estado de saúde.
10: Alguém de nós não está sujeito à doença? É que adianta estar a negar as coisas? Nessa parte, eu diria que é muito americano, de grande transparência. Não tem nada a esconder, nada a negar. Eu acho bonito a Igreja de Deus rezar por ele.
6: Declarações do Núncio Apostólico em Portugal, Dom Andrés Carrascosa Coso, à margem da cerimónia de dedicação do Santuário Eucarístico em honra da Beata Alexandrina da Costa no Conselho da Póvoa de Varzim. O Papa irá ser operado nos próximos dias, ainda não se sabe a data, no Hospital Gemelli, em Roma, como dizia, um nódulo circunscrito ao pulmão. O pneumologista Carlos Rubal Cordeiro já falou com o diretor do serviço naquela unidade hospitalar. A Renascença explica que esta será uma cirurgia simples, com o tempo de recuperação previsivelmente curto.
11: São aquelas cirurgias por toracotomia, que corresponde àquilo que é laparoscopia, que já são cirurgias com uma invasibilidade muito baixa e, portanto, também com uma recuperação que é bastante rápida. Normalmente, 2 a 5 dias é o tempo de internamento.
6: Carlos Rubal Cordeiro adianta que a retirada do nódulo vai permitir saber se é benigno ou maligno. A cirurgia poderá curar de vez a situação no pulmão. Para para aprovar o maior pacote de sanções de sempre contra a Rússia. Reúnem-se hoje os ministros dos negócios estrangeiros da União Europeia. O encontro acontece depois de Donald Trump ter anunciado um cessar-fogo energético entre Moscovo e Kiev. Zelensky já admitiu apoiar a trégua com a condição de que Moscovo suspenda também os ataques. No entanto, horas depois, a Ucrânia denunciou um ataque russo contra uma central energética em Kharkiv. No desporto, João Fonseca, o Benfica volta ao segundo lugar da Primeira Liga, a 5 pontos do líder Porto.
7: É verdade, é o regresso da Liga com o triunfo dos três grandes. Ontem foi a vez do Benfica imitar Porto e Sporting. No Estádio da Luz, Dali e Sudakov marcaram no 2-0 diante do Vitória de Guimarães e Marco Silva destacou o golo do ucraniano.
5: Sudakov acabou por ter um impacto com o golo que fez, importante para ele, importante para a equipa, mas muito importante para ele. Basicamente, a segunda parte não foi ao nível que nós podemos fazer e devemos, porque temos qualidade para fazer, controlar o jogo com bola, não permitimos tanta posse ao nosso adversário, mas a realidade é que o Vitória não tem uma oportunidade, se podemos considerar num cruzamento do corredor lateral, que é um cruzamento e a bola acaba por bater no poste, o resto não tem um único remate enquadrado. Portanto, ganharmos neste regresso do campeonato, na Luz, sem sofrer golos, é ainda mais importante e praticamente sem conceder uma única oportunidade ao adversário. E repito, com uma meia hora na primeira parte, no começo do jogo, de grande nível, depois podemos e devemos fazer melhor.
7: Benfica ganha, volta ao segundo lugar da classificação, 5 pontos do líder Porto. Semana Europeia começa amanhã com o Sporting em França na Liga dos Campeões. O croata Igor Pajatic foi o árbitro escolhido para o empate frente ao Lens. Hoje vai ser conhecido o juiz que apitará o Betis Futebol Clube do Porto quarta-feira em Sevilha.
4: O desporto com João Fonseca e Sérgio, boas novas, porque até o final, sim, de agosto sabemos que mais terrenos foram alvo de limpeza em comparação com anos anteriores, ou seja, foi mais fácil preparar a época de incêndios.
6: É verdade, dados revelados pela GNR à Renascença mostram que se registaram menos contraordenações, menos multas por falta de limpeza. O Major José Carlos Magalhães sublinha uma descida significativa das infrações em relação aos anos mais recentes.
9: Registra-se efetivamente aqui um decréscimo considerável. Só para dar um exemplo, portanto, em 2023 registamos 2.577 infrações por falta de gestão de combustível, em 2024 2.233 e em 2025 3.155.
6: E para ter uma ideia da dimensão das coimas, nos últimos 3 anos, as multas por falta de limpeza de terrenos representaram mais de 3 milhões de euros.
9: Desde 2023 até 30 de agosto de 2026, que foi o período em análise para estes dados, podemos afirmar que o valor arrecadado com coimas por falta de gestão de combustível ascende já a 3.109.940 euros.
6: Nestas declarações, a Liliana Monteiro, o Major José Carlos Magalhães, diz que a população está mais consciente para limpar terrenos e é também fruto do trabalho da GNR no terreno e da missão preventiva e de sensibilização junto das populações. E a fechar, a indicação de que o mês passado, setembro, foi o segundo setembro mais quente de que há registro, com as temperaturas médias a baterem recordes na Europa Ocidental. Conclusão de um estudo do Serviço de Alterações Climáticas Copérnicos. De acordo com este relatório, as temperaturas globais atingiram 1,63 graus acima do 1,5 do nível estabelecido pelo Acordo de Paris. Eu acho que todos sentimos, não é? Que setembro foi de facto
4: muito quente.
6: Muito quente.
4: Olha, e vai voltar a ser, porque estava a ver a partir de amanhã, amanhã 26 em Lisboa e depois 29.
6: Isto vai ser assim. Parece outubro.
12: Isto vai ser guardar as havaianas e fazer a árvore de Natal.
4: Vai ser assim, não é? Pendurar as havaianas na árvore de Natal.
12: Isso.
4: Até já, Sérgio. São 7:08, vamos contar-lhe como está o trânsito.
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2: São 7 horas agora, mais 11 minutos. Não se atrase.
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2: Segunda-feira, 12 de outubro, estas são as manhãs da M24. Eu sou o Susana e vou ficar consigo até bem perto das 10. Bom dia, tenha uma ótima segunda-feira e um bom início de semana de trabalho.
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0: Os 4:30 com Luís Trigacheiro, quem me vê? Bom dia, boa segunda-feira, um bom início de semana de trabalho, se não se atrasa já são 7:21. Vamos olhar o tempo que vai fazer. A previsão do Instituto Português do Mar e da Atmosfera diz-nos que vamos ter uma segunda-feira com céu pouco nublado, o vento vai soprar fraco, por vezes moderado, especialmente durante a tarde. E para hoje temos temperaturas máximas previstas de 21 graus para Sines, Santiago do Cacém e Odmira 23, 24 para Lisboa e Setúbal. Grândola e Faro 25, Alcácer do Sal, Beja, Aljustrel e Ourique 26 e Évora poderá chegar aos 27 graus.
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0: Sobretudo, Miquel Araújo com Cláudia Pascoal. Agora estamos a 25 minutos das 8, não se atrase. Bom dia, boa segunda, boa semana. Estávamos aqui a ouvir a Cláudia Pascoal e é também a oportunidade para dar os parabéns à cantora portuguesa que hoje está a comemorar mais um aninho de vida. Jovem ainda, são apenas 29. Parabéns a Cláudia Pascoal. E agora, está na altura de lhe falar da caminhada Outubro Rosa. É uma iniciativa do Grupo Desportivo e Cultural dos Trabalhadores da Repsol Polímeros e realiza-se já no próximo dia 17, que é como quem diz, no próximo sábado, esta tradicional caminhada rosa em associação ao movimento Outubro Rosa, um movimento internacional de sensibilização para a prevenção e diagnóstico precoce do cancro da mama. A participação na iniciativa terá um valor solidário, revertendo a favor do núcleo de Sines, Missão Coragem Associação, entidade que desenvolve um importante trabalho de apoio a doentes oncológicos e respectivas famílias. Inscrevam-se então, podem fazê-lo através dos seguintes endereços de e-mail: grupo.repsol@sap.pt ou núcleosinesmc@hotmail.com. Inscreva-se e participe nesta caminhada Outubro Rosa. A concentração será às 9:30 da manhã no Castelo de Sines e a caminhada é de 8 km.
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0: Tudo no ar com Mimi Cat na M24, recordando que ela no dia 24 deste mês vai estar aqui por Santiago de Cacém, traz o espetáculo Pouco a Pouco, é no Auditório Municipal António Cheim, dia 24, Pouco a Pouco, digamos que é um espetáculo pensado exclusivamente para auditórios, um convite ao público para um encontro diferente, mais próximo, mais íntimo e mais pessoal. Estamos agora a 8 minutos das 8, à hora certa atualizamos as notícias do país e do mundo. Bom dia.
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1: É aqui. Estamos consigo. Muito bom dia. São sete nos Açores. À altura de voltarmos à informação. Olá, Sérgio Costa.
2: Bom dia.
1: E contamos contigo para saber o que é que está em destaque nas notícias.
2: Pedro Passos Coelho admite regressar à política. PSD não comenta. Papa virá a Portugal, garantia do núncio apostólico, horas depois de Leão XIV ter anunciado que será submetido a uma intervenção cirúrgica.
1: E no desporto, João Fonseca.
3: Bom dia. Benfica ganha no campeonato. Sporting é a primeira equipa portuguesa a ir a jogo em semana europeia de clubes.
1: Estão 15 graus em Lisboa, agora 14 no Porto Faro, com 17. As temperaturas sobem esta semana, aliás, a partir já de amanhã. As notícias na Renascença, a edição de Sérgio Costa.
2: Sem comentários. O PSD recusa comentar as palavras de Pedro Passos Coelho. Contactado pela Renascença, o porta-voz do partido, Sebastião Bugalho, declina qualquer reação às declarações do antigo primeiro-ministro, que na última noite, em entrevista à SIC Notícias, não fechou a porta a um regresso à política. Passos Coelho não afasta a possibilidade de vir ocupar um cargo político se o PSD não for bem-sucedido na governação.
4: Isso teria de corresponder a uma situação em que o PSD, visivelmente, não tivesse a possibilidade de entregar um resultado satisfatório face àquilo que o país precisa e de eu achar que eu o poderia fazer. E se isso vier a acontecer, eu ponderarei e tomarei uma iniciativa, se for caso disso.
2: Pedro Passos Coelho elogia o Chega e defende que o atual governo tinha a obrigação de fazer um acordo à direita.
4: Eu acho que o PSD tinha a obrigação de explorar essa possibilidade. Talvez não fosse fácil um entendimento parlamentar entre o PSD e o CDS, o Chega e a Iniciativa Liberal. Não vou dizer que fosse fácil, mas era importante tentá-lo.
5: Era uma coisa que faria o Dr. Passos Coelho.
4: Era importante tentá-lo.
2: Pedro Passos Coelho, na última noite, em entrevista à SIC Notícias, para o ex-deputado do PSD, Eduardo Pacheco, Pedro Passos Coelho demonstrou ser alguém com uma visão para o país.
6: Alguém que tem uma visão, que tem uma visão para o país e que acredita claramente que a situação em que nós estamos não está a evoluir como todos nós desejamos, de acordo com, com a visão que ele tem para o país. E de uma forma muito clara, ao contrário de outros agentes políticos que têm tido a gestão diária do país, mas que não conseguem mobilizar a sociedade portuguesa para um rumo, ele conseguiu fazê-lo.
2: Quanto a possíveis entendimentos à direita, com o Chega e liberais, como sugere Passos Coelho, para fazer avançar reformas que entende necessárias, Eduardo Pacheco também considera fundamentais esses entendimentos.
6: Tem uma maioria claríssima na sociedade portuguesa e não faz sentido que deixem de conversar para que o país tenha um governo com estabilidade e que possa fazer os tais mudanças que o país precisa. Vai haver matérias em que estamos de acordo. Pelo menos essas podem avançar. Haverá outras matérias em que o acordo não existe. Paciência, mas a transparência e a clareza para a sociedade portuguesa é fundamental.
2: Eduardo Pacheco, ex-deputado do PSD, em declarações a João Cunha, no comentário às declarações de Pedro Passos Coelho, que admite um regresso à vida política. Da última hora, ordem policial para retirar o acampamento de protesto pela habitação na Praça Dom João I, no Porto. No local está o repórter Jaime Dantas. Jaime, bom dia. A ordem já está a ser cumprida?
7: Bom dia, Sérgio. A polícia chegou aqui às 6:30 da manhã, pediu apenas aos manifestantes que retirem as tendas, mas já prometeu endurecer a sua ação, caso essa ordem não seja acatada. Para já, tudo se mantém de pé. Aliás, as palavras de ordem por aqui são "deixa acampar". Quem pernoitou na Praça Dom João I sublinha que este protesto é pacífico e que a crise na habitação, como está, não pode continuar.
2: Obrigado, Jaime Dantas, a acompanhar estes momentos à ordem policial para retirar as tendas do acampamento pela habitação na Praça Dom João I, no Porto, no centro da cidade. A Renascença vai acompanhar o evoluir da situação. Agora ao desporto, João Fonseca, o Sporting prepara a segunda jornada da Liga dos Campeões. O Benfica ganhou no regresso do campeonato.
3: Por 2-0 com golos de Samuel Dal e Sudakov, mas o treinador Marco Silva gostou do que viu. Embora na primeira parte.
8: Uma vitória justíssima, uma vitória da única equipa que criou realmente oportunidades para ganhar e da equipa que fez mais para ganhar também, como nos competia, como era a nossa obrigação. Voltando a jogar após longo tempo na luz novamente. Em relação à vitória, uma entrada muito forte nossa, os primeiros 30 minutos foram de grande qualidade, muita dinâmica, muitas e boas oportunidades para para praticamente resolver o jogo naqueles primeiros 30 minutos. Essa é que é a realidade, oportunidades flagrantes, algumas só com o guarda-redes pela frente, e porque fomos capazes de criar.
3: Benfica ganha, volta ao segundo lugar da classificação, a 5 pontos do líder Porto. A 8ª jornada termina esta segunda-feira com o Famalicão Alverca a jogar-se às 8h15 da noite. Semana Europeia de Clubes começa amanhã com o Sporting em França na Liga dos Campeões. O croata Igor Pajatić foi o árbitro escolhido para essa partida com lance. Rodrigo Salazar, sem dúvida, os Leões treinam esta manhã na Academia.
1: O desporto com João Fonseca. E Sérgio, o Papa virá a Portugal, quando for possível. Sim. É uma certeza deixada pelo Núncio Apostólico em Portugal, horas depois de dia 14, ter anunciado que será submetido a uma cirurgia para remover um nódulo no pulmão.
2: Sim, Dom Andrés Carrascosa Couso garante que o Papa já lhe deu a certeza de que virá ao nosso país, mas ainda sem data definida.
5: Ele falou em Fátima que vai vir, o quando é muito complexo, provavelmente não sujeita às nossas datas, mas que ele tem intenção de vir. Ele tem a intenção de vir.
2: Fica nesta garantia do Núncio Apostólico Dom Andrés Carrascosa Couso.
1: O Núncio Apostólico que também se pronunciou sobre o estado de saúde de Leão XIV, o que disse?
2: Se elogia a transparência com que Leão XIV se pronunciou sobre o seu estado de saúde e pelo facto de ser o próprio Papa a fazer o anúncio.
5: Alguém de nós não está sujeito à doença? É que adianta estar a negar as coisas? Nessa parte eu diria que é muito americano. De grande transparência. Não tem nada a esconder, nada a negar. Eu acho bonito a Igreja de Deus rezar por ele.
2: Anúncio Apostólico em Portugal, a sublinhar a transparência do Papa, que irá ser operado nos próximos dias no Hospital Gemelli em Roma, e não se sabe a data concreta. O pneumologista Carlos Robal Cordeiro explica que será, tudo indica, uma cirurgia simples, com tempo de recuperação previsivelmente curto.
9: São aquelas cirurgias por toracotomia, que corresponde àquilo que é laparoscopia, que já são cirurgias com uma invasibilidade muito baixa e, portanto, também com uma recuperação que é bastante rápida. Normalmente, 2 a 5 dias é o tempo de internamento.
2: As explicações do pneumologista Carlos Robal Cordeiro. O Papa será submetido a uma intervenção cirúrgica nos próximos dias, mas não há ainda uma data concreta definida. Ainda na atualidade internacional, a União Europeia congratula-se com o anúncio de um cessar-fogo energético entre a Rússia e a Ucrânia, responsável pela política externa do Bloco Europeu. Kaya Kallas sublinha, no entanto, que Moscovo deverá respeitar o acordo. Kaya Kallas apela ainda aos Estados Unidos para que imponham sanções à Rússia. Declarações no Luxemburgo à entrada da reunião dos ministros dos negócios estrangeiros da União Europeia. E a fechar-se o clássico das segundas-feiras, para quem já não se recorda, a gasolina fica mais cara a partir de hoje. O aumento deverá ser de 4,5 cêntimos por litro. Já o caso, o óleo deverá descer 0,5 cêntimo. Fica aqui a indicação e eu recupero
1: estava
2: sempre esta informação.
1: Estava a sentir falta, sim, no arranjo de semana.
2: Recupero sempre esta informação. Há alguns postos de combustível que só atualizam o preço na terça-feira. Portanto, tanto hoje não é possível.
1: Boas notícias para uns.
2: Para a gasolina.
1: Isso, outras menos boas.
2: Exatamente.
1: Até já, Sérgio. Mais notícias em rr.pt.
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11: agora 8 horas mais 10 minutos.
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11: Não se atrase, segunda-feira, 12 de outubro. Estas são as manhãs da M24. Eu sou o Suzano e vou ficar consigo até bem perto das 10. Bom dia, tenha uma ótima segunda-feira e um bom início de semana de trabalho.
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0: Os 4:30 com este Dancemos um Slow. Agora são 8:20, não se atrase. Bom dia, boa segunda. Estamos a começar a semana. Eu sei que isto está segunda-feira, custa mais um bocadinho, mas vá lá, tem que ser. Temos aí um dia de trabalho pela frente e uma semana de trabalho pela frente também. O dia hoje vai estar com céu pouco nublado, azul. É a previsão do Instituto Português do Mar e da Atmosfera. O vento fraco, por vezes moderado. Atenção à neblina ou nevoeiro que se faz sentir, especialmente nas regiões do litoral, neste início de manhã, com muita intensidade. Cuidado aí na estrada, prudência, para que a sua viagem aconteça sem percalços. As máximas previstas apontam 21 graus para Sines, 23 para Santiago de Cacém e Odmira, Lisboa e Setúbal 24, 25 para Grândola e Faro, Alcácer do Sal, Beja, Aljustrel e Ourique 26 e Évora 27 graus.
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0: You Are The Reason com Callum Scott na 24. Está de parabéns, o cantor e compositor inglês está a comemorar mais um aninho de vida, jovem ainda, são 38. Parabéns ao artista. Agora é a altura para lhe recordar aqui que já no próximo sábado acontece a cerimónia de entrega do Prémio de Conto Manuel de Fonseca, que já vai para a sua 16ª edição, e a partir das 4 da tarde realiza-se essa cerimónia de entrega, atribuído à obra Um Prédio Onde Cabem Todos os Contos, da autoria de Rita Coelho Teixeira e Estanqueiro, sob o pseudónimo de Margarida Madruga. Então, a partir das 4 da tarde, essa cerimónia de entrega do prémio de Conto Manuel da Fonseca, 4 da tarde, há um recital de piano, Joy, com a Ângela Silva, soprano, e Isa Antunes no piano. Depois, há a apresentação da obra, com a presença, claro, da autora. O prémio, então, de Conto Manuel da Fonseca, que será entregue no próximo sábado na biblioteca com o mesmo nome, claro está.
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1: É aqui mesmo, estamos a 10 minutos das 9, estávamos aqui com os Polo Norte, com uma onda. Bom, eles no próximo fim de semana vão estar por Castro Verde, é a Feira de Castro, uma das mais emblemáticas feiras tradicionais do sul do país. Dizem também que a maior feira tradicional do sul está de regresso sexta, sábado e domingo, com cante, folclore, concertos, exposições, violas campaniças, despique, baldão e, claro, todos aqueles produtos que se encontram numa feira tradicional vai encontrar na Feira de Castro Verde. Lena D'Água atua sexta-feira à noite, Lena D'Água e a banda 90mente, 22 horas na Praça da República, no mesmo local, à mesma hora, no dia a seguir, ou seja, no sábado, Miguel Gameiro e os Polo Norte. Aqui na M24, à hora certa, atualizamos as notícias do país e do mundo.

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4: O encerramento de empresas registou uma descida de 8% nos últimos 12 meses. É o destaque desta edição do Pulsar Económico.

0: Nos últimos 12 meses, até setembro, encerraram 14.519 empresas já em Portugal, o que representa uma queda de 7,9%, menos 1.244 empresas encerradas em relação ao mesmo período do ano passado. Entre janeiro e setembro foram registados 9.015 encerramentos, assinalando uma descida de 11,9%. Esta diminuição foi impulsionada sobretudo pelos setores dos serviços empresariais e do alojamento e restauração, que juntos representam cerca de 39% da redução total, além de quedas no retalho e serviços gerais. Em contrapartida, registaram-se aumentos de fechos na indústria do calçado, no alojamento de curta duração e nas atividades especializadas de construção. Paralelamente, a criação de novas empresas até setembro recuou 3,2% em comparação com o mesmo período do ano passado, totalizando cerca de 40 mil novos negócios fundados no país. No entanto, em contraciclo com a tendência geral de descida na constituição de empresas, os setores da construção e das tecnologias da informação e comunicação conseguiram crescer. O preço da eletricidade no mercado grossista ibérico está a registrar um dos outonos mais caros da sua história, com uma média de 147,60€ por megawatt-hora desde 1 de setembro. Este valor só é superado pelos registros dos períodos homólogos de 2021, quando era vendido por 168,10€ por megawatt-hora, e 2022, com uma comercialização por 238,20€ por megawatt-hora, anos marcados pela crise energética da pós-pandemia e pela invasão russa da Ucrânia. O contexto atual é influenciado pelo conflito no Irão e pelas tensões no Estreito de Hormuz, que mantém o gás europeu acima dos 70€ por megawatt-hora, além de reservas de gás na Europa quase 11 pontos percentuais abaixo das do ano passado. Adicionalmente, o aumento da procura e a menor contribuição das energias renováveis, que desceram para cerca de 50% do cabaz energético, impulsionaram os preços, levando o mercado a ultrapassar os 200€ por megawatt-hora numa sessão recente, algo inédito desde 2022. Embora o outono traga habitualmente alívio devido a temperaturas mais amenas e ao aumento do vento, as restrições no abastecimento de gás têm condicionado o mercado. Uma eventual descida dos preços durante o mês de outubro dependerá do abrandamento da procura e da recuperação da produção eólica, conforme o padrão histórico. O relatório que acompanha a proposta do Orçamento do Estado prevê o regresso dos apoios à compra de veículos de emissões nulas em 2027, inserido nas medidas do Governo para a descarbonização dos transportes. A intenção de reintroduzir este incentivo surge na sequência da elevada procura registada nas edições anteriores, geridas pelo Fundo Ambiental, nas quais as verbas disponibilizadas pela tutela esgotaram em poucas horas, devido ao grande volume de candidaturas submetidas. Apesar da medida estar confirmada na proposta orçamental, ainda não foram divulgados os detalhes operacionais sobre a sua execução. Até ao momento, permanecem por definir o montante total da dotação financeira, o valor atribuído por veículo, os critérios de elegibilidade, como eventuais limites de preço ou exigência de abate de veículos antigos, e o calendário para a submissão das candidaturas. Como é sabido, a pensão de velhice é um valor pago mensalmente para substituir as remunerações do trabalho, sendo necessário cumprir a idade legal estabelecida e um prazo de garantia mínimo de 15 anos de descontos ou 12 anos no Seguro Social Voluntário. Existem também regras específicas para quem tem mais de 40 anos de descontos para o acesso antecipado à reforma, como no caso de desempregados de longa duração a partir dos 57 anos, para a inscrição no regime de Seguro Social Voluntário e para a pensão social de velhice atribuída a quem não atinge a carreira contributiva mínima. Durante o período em que se encontra desempregado e a receber o subsídio mensalmente, os dias em que beneficia desse apoio contam como tempo de desconto para a Segurança Social através do registro de remunerações por equivalência à entrada de contribuições. Nesses casos, considera-se que os rendimentos correspondem à remuneração de referência calculada com base na média dos salários dos primeiros 12 dos últimos 14 meses até ao limite de 8 vezes o indexante dos apoios sociais, ou seja, 4.180€, valor de referência de 2025. Uso generalizado da inteligência artificial pelos candidatos para adaptar currículos e candidatar-se em massa provocou uma explosão no volume de candidaturas e retirou o valor informativo ao crivo tradicional do currículo. Com ferramentas a otimizarem candidaturas semelhantes para o mesmo anúncio, como evidenciam dados de plataformas como a Workday, LinkedIn ou o estudo da Bright Network, os recrutadores deixam de conseguir distinguir a competência real apenas através do currículo. Perante este cenário, a triagem por palavras-chave perde eficácia, forçando quem recruta a mudar o foco para sinais mais fiéis, tais como amostras de trabalho, exercícios práticos ou perguntas específicas desde as fases iniciais do processo. Em contrapartida, o juízo e a intervenção humana continuam a ser essenciais na fase de seleção. A investigação científica demonstra que a entrevista estruturada é o melhor indicador de desempenho no trabalho, sendo um mecanismo imune à simulação por inteligência artificial.
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1: São 9 horas, agora mais 10 minutos.
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1: Segunda-feira, 12 de outubro. Estas são as manhãs da M24. Eu sou o Suzano e fico consigo até bem perto das 10. Bom dia, boa segunda, boa semana.
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0: Respirar Calama com Sara Correia. 9h20, olhamos o tempo para a previsão do Instituto Português do Mar e da Atmosfera. Diz-nos que vamos ter uma segunda-feira com céu pouco nublado, o vento vai soprar fraco, por vezes moderado. Quanto às temperaturas máximas previstas para hoje, são de 21 graus para Sines, Santiago de Senhor de Mira 23, 24 Lisboa e Setúbal, Grande Leifaro 25, 26, Alcácer do Sal, Beja, Aljustrel e Ourique. Évora poderá chegar aos 27 graus. E a partir da manhã a temperatura vai voltar a subir-se, com temperaturas chegarem mesmo aos 30 graus nas regiões especialmente do interior.
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0: Rio de Água, Ciro, com Gisela João, ela que vai estar por Grândola no dia 21 deste mês, por ocasião das comemorações do Dia do Conselho. É verdade, é no dia 22 que se celebra o Dia do Município em Grândola. São 482 anos já para celebrar, é obra, não é? Assim, no dia 21, no Cine Grenadeiro, com a entrada gratuita, concerto de Gisela João às 21h30. Depois, no dia 22, o Dia do Município, às 11 da manhã, o espaço de conselho, a habitual cerimónia do Hastear da Madeira, e às 11h30 no Cine Teatro Grandolense há uma sessão solene comemorativa do Dia do Conselho, com atribuição de medalhas também de mérito municipal. A partir das 5 da tarde, no Jardim 1º de Maio, baile com João do Carmo, e a partir das 9 da noite, também no Jardim 1º de Maio, concerto com Fabiana Candeias e a sua banda.
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0: São os Virgem Souta, esta chama-se Dança de Balcão. Eles que no próximo dia 17 vão estar por Aulos Lustrel, concerto no próximo sábado, então no Cine Oriental. Se levam sala de estar, é o nome da digressão que os Virgem Souta levam ao Lustrel e que consiste num concerto íntimo, pensado como uma verdadeira reunião entre amigos, inspirada na ideia da partilha de canções no seu estado mais cru. Esta digressão valoriza, acima de tudo, o encontro, a proximidade e a escuta atenta, como que se cada espetáculo fosse uma conversa, digamos que musical, na sala de estar de alguém. É um formato acústico apenas com guitarras e vozes. O repertório revisita temas marcantes, como não poderia deixar de ser, da discografia da banda, como os singles conhecidos, como Linhas Cruzadas, Tome Conta Desta Tua Casa ou esta Dança de Balcão que escutámos por aqui. É Cine Oriental, Alustrel, Virgem Souta, dia 17, sábado, 21h30. E no próximo fim de semana realiza-se sábado e domingo no Monte do Paio, em Brescos, em Vila Nova de Santo André, mais uma feira de turismo da natureza. Observa Lagunas, é um evento dedicado ao turismo da natureza e à valorização do património natural da Reserva Natural das Lagoas de Santo André e da Sancha. Observa Lagunas tem como principal objetivo promover o conhecimento, a conservação e a fruição sustentável deste território único, sensibilizando a comunidade para a importância da biodiversidade, dos ecossistemas lagunares e do turismo de natureza como fator de desenvolvimento sustentável. Ao longo de dois dias, os participantes poderão desfrutar de um programa diversificado que inclui observação da natureza e da avifauna, passeios e percursos interpretativos, atividades de descoberta dos ecossistemas lagunares, sessões temáticas e ações de sensibilização ambiental, iniciativas dirigidas, enfim, a todos, a públicos, todas as idades, promovendo assim uma maior ligação à natureza e ao território. Esta então é uma oportunidade única para conhecer, experienciar e valorizar um dos mais importantes espaços naturais protegidos do litoral alentejano. A Feira de Turismo e Natureza Observa Lagunas, Reserva Natural das Lagoas de Santo André e da Sancha, no Monte do Paio, Brescos, Vila Nova de Santo André.
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0: Com o Tino de Berres, com o Diogo Pissarro, estamos apenas a 4 minutos, mais alguns segundos desde esta, na altura de me despedir-se com aquele até mais logo. Eu estou de regresso ao rádio quando forem 5 da tarde. Até lá, desejo-lhe a continuação de uma fantástica segunda-feira. Até logo.
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2: Operação Viajar Sem Pressa fiscaliza a velocidade a partir desta terça-feira. Temperaturas máximas vão subir e chegar aos 30 graus na maior parte do território.
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2: A Autoridade Nacional de Segurança Rodoviária, a PSP e a GNR lançam amanhã a campanha Viajar Sem Pressa para voltarem a alertar os condutores para os riscos da condução em excesso de velocidade. No âmbito da campanha que termina a dia 19, a autoridade realizará ações de sensibilização em todo o país, enquanto as operações de fiscalização ficam a cargo da PSP e da GNR. Sob o lema Viaje Sem Pressa, esta campanha, que durará uma semana, pretende alertar os condutores para os riscos da velocidade excessiva ou inadequada às condições da via, um dos principais fatores associados à sinistralidade rodoviária grave. Num comunicado conjunto, a autoridade e as forças de segurança lembram que entre 2023 e 2025 os acidentes associados à velocidade excessiva provocaram 154 mortes e 563 feridos graves. Estes números representam vidas perdidas e pessoas que sofreram lesões, refere a mesma nota. A PSP, a Autoridade Nacional e a GNR recordam que conduzir a velocidade adequada salva vidas e contribui para uma circulação mais segura para todos os utilizadores da estrada. Esta campanha, inserida no Plano Nacional de Fiscalização deste ano, é a décima das 11 campanhas de sensibilização e de fiscalização planeadas para 2026. As temperaturas máximas vão subir a partir de amanhã, podendo atingir os 30 graus na maior parte do território, com exceção do litoral a norte do Cabo da Roca, segundo o IPMA. Maria João Frade refere que na terça e quarta-feira está prevista uma subida gradual das temperaturas, em especial da máxima, que estará acima da média para a época do ano, um episódio em que as temperaturas máximas estão acima da média e que está a contribuir para uma onda de calor em grande parte das estações do IPMA, principalmente a partir de amanhã, indicou Maria João Frade. Segundo a coordenadora do IPMA, a exceção será a faixa costeira ou o litoral norte do Cabo da Roca ou do Cabo Carvoeiro, porque nestes locais é provável a existência de muita nebulosidade baixa, neblinas ou nevoeiros que podem persistir ao longo do dia. Em relação às temperaturas mínimas, o IPMA refere que serão relativamente baixas, com ar fresco de noite e de manhã, variando entre os 10 e os 14 graus, sendo ligeiramente superiores na costa sul do Algarve, rondando os 15 e os 17 graus. A Reserva Natural das Lagoas de Santo André e da Sancha recebe este fim de semana a terceira edição da Observa Lagunas, a Feira de Turismo de Natureza. Voltando a reunir natureza, ciência, educação, cultura, turismo sustentável e atividades ao ar livre. Durante dois dias e com um programa dirigido a públicos de todas as idades, o Monte do Paio e diferentes espaços da reserva serão palco de um vasto conjunto de experiências que permitem conhecer e interpretar a extraordinária diversidade natural do território. A programação inclui observação e anilhagem científica de aves, passeios interpretativos, fotografia de natureza, atividades de educação ambiental, oficinas, jogos, palestras, exposições, experiências para crianças e famílias, atividades equestres e passeios de moto 4, entre muitas outras propostas. Segundo a organização, no sábado os participantes poderão acompanhar uma sessão de anilhagem científica de aves selvagens na Estação Ornitológica Nacional, participar em atividades de observação de aves e descobrir a biodiversidade do Monte do Paio. No domingo, o destaque vai para o passeio interpretativo no Salgueiral da Galiza, atividades de observação de aves, um workshop de fotografia de vida selvagem, iniciativas dedicadas aos morcegos e uma sessão sobre a diversidade e os papéis ecológicos dos insetos. A entrada é livre, mas algumas atividades estão sujeitas à inscrição prévia e lotação máxima. Eu fico por aqui. Continuação de um bom dia.
0: Temperatura atual, 18 graus.
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a recordar esta grande senhora, Bonnie Tyler, com It's a Heart Attack. Já passam 34 minutos das 11, seja bem-vindo à edição de segunda-feira, 12 de outubro. Eu, Edna Nobres, estou na sua companhia até bem pertinho das 13 horas. Venha daí, tenha uma boa semana com M24.

Música Nacional com Ana Joyce, Ondas do Mar e a participação especial de Ivandro. Estamos a 22 minutos do meio-dia, temos à hora certa informação da região, temos também na rádio, nesta segunda-feira, a atualização do tempo daqui a alguns minutos. Estão 20 graus a esta hora, está tempo, aliás, está céu limpo aqui na região, nuvens aqui e ali, mas está um belo dia de sol. E agora música nova.

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0: recordar este grande sucesso do GNR, Música Nacional, com estas dunas a rodar na M24 a 14 minutos do meio-dia. Temos agora o tempo para atualizar. Segunda-feira, 12 de outubro, com céu pouco nublado, a previsão também de vento fraco, por vezes moderado, durante a tarde e neblina ou nevoeiros, em especial no litoral a norte do Cabo Raso. Segunda-feira, 12 de outubro, com temperaturas máximas de 21 graus para Sines, 23 a previsão em Santiago de Cacém e Odmira, temperatura nos 25 graus em Grande-Lhe Setúbal, 26 em Alcácer do Sal. Quanto à temperatura mínima, ela desce, normal, para as noites, temperaturas mais logo na casa dos 12 graus em Santiago de Cacém, temperatura esperada de 13 em Grândola, Odmira e Alcácer do Sal, 14 a previsão para Sines e também para Setúbal neste início de semana. A partir de amanhã temos aí uma subida ligeira dos valores máximos da temperatura. Amanhã e também nos próximos dias temos temperaturas que podem chegar aos 30 graus, temperaturas entre os 27 e os 30 graus a partir de amanhã, terça-feira, depois o fim de semana com temperatura a voltar a descer. No litoral, a temperatura no fim de semana ali na casa dos 24 graus. É claro que no interior a temperatura vai ser mais alta, entre amanhã e sexta-feira conto com máximas para lá dos 30 graus, entre os 30 e os 34 graus. Depois, no fim de semana, a temperatura a fixar-se no interior pelos 27, 29 graus. As mínimas vão continuar baixas, quer no interior, quer no litoral, com temperaturas a não irem além dos 15, 16 graus durante esta semana. Hoje temos alguma nebulosidade, mas o resto da semana vai ser com nuvens, nebulosidade, céu limpo. Temos aqui uma mixórdia de várias situações ao longo da semana, no que toca ao tempo, com tempo estável e com solinho. Solinho temos garantido durante toda a semana.
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0: Conto a partir de amanhã então com uma subida da temperatura máxima.
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2: Operação Viajar Sem Pressa fiscaliza a velocidade a partir desta terça-feira. Temperaturas máximas vão subir e chegar aos 30 graus na maior parte do território. Observa lagunas, leva natureza, ciência e descoberta ao Monte do Paio.
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2: A Autoridade Nacional de Segurança Rodoviária, a PSP e a GNR lançam amanhã a campanha Viajar Sem Pressa para voltarem a alertar os condutores para os riscos da condução em excesso de velocidade. No âmbito da campanha que termina a dia 19, a autoridade realizará ações de sensibilização em todo o país, enquanto as operações de fiscalização ficam a cargo da PSP e da GNR. Sob o lema Viaje Sem Pressa, esta campanha, que durará uma semana, pretende alertar os condutores para os riscos da velocidade excessiva ou inadequada às condições da via, um dos principais fatores associados à sinistralidade rodoviária grave. Num comunicado conjunto, a autoridade e as forças de segurança lembram que entre 2023 e 2025, os acidentes associados à velocidade excessiva provocaram 154 mortes e 563 feridos graves. Estes números representam vidas perdidas e pessoas que sofreram lesões, refere a mesma nota. A PSP, a Autoridade Nacional e a GNR recordam que conduzir a velocidade adequada salva vidas e contribui para uma circulação mais segura para todos os utilizadores da estrada. Esta campanha, inserida no Plano Nacional de Fiscalização deste ano, é a décima das 11 campanhas de sensibilização e de fiscalização planeadas para 2026. As temperaturas máximas vão subir a partir de amanhã, podendo atingir os 30 graus na maior parte do território, com exceção do litoral a norte do Cabo da Roca, segundo o IPMA. Maria João Frada refere que na terça e quarta-feira está prevista uma subida gradual das temperaturas, em especial da máxima, que estará acima da média para a época do ano, um episódio em que as temperaturas máximas estão acima da média e que está a contribuir para uma onda de calor em grande parte das estações do IPMA, principalmente a partir de amanhã, indicou Maria João Frada. Segundo a coordenadora do IPMA, a exceção será a faixa costeira ou o litoral norte do Cabo da Roca ou do Cabo Carvoeiro, porque nestes locais é provável a existência de muita nebulosidade baixa, neblinas ou nevoeiros que podem persistir ao longo do dia. Em relação às temperaturas mínimas, o IPMA refere que serão relativamente baixas, com ar fresco de noite e de manhã, variando entre os 10 e os 14 graus, sendo ligeiramente superiores na costa sul do Algarve, rondando os 15 e os 17 graus. A Reserva Natural das Lagoas de Santo André e da Sancha recebe este fim de semana a terceira edição da Observa Lagunas, a Feira de Turismo de Natureza, voltando a reunir natureza, ciência, educação, cultura, turismo sustentável e atividades ao ar livre. Durante dois dias e com um programa dirigido a públicos de todas as idades, o Monte do Paio e diferentes espaços da reserva serão palco de um vasto conjunto de experiências que permitem conhecer e interpretar a extraordinária diversidade natural do território. A programação inclui observação e anilhagem científica de aves, passeios interpretativos, fotografia de natureza, atividades de educação ambiental, oficinas, jogos, palestras, exposições, experiências para crianças e famílias, atividades equestres e passeios de moto 4, entre muitas outras propostas. Segundo a organização, no sábado os participantes poderão acompanhar uma sessão de anilhagem científica de aves selvagens na Estação Ornitológica Nacional, participar em atividades de observação de aves e descobrir a biodiversidade do Monte do Paio. No domingo, o destaque vai para o passeio interpretativo no Salgueiral da Galiza, atividades de observação de aves, um workshop de fotografia de vida selvagem, iniciativas dedicadas aos morcegos e uma sessão sobre a diversidade e os papéis ecológicos dos insetos. Ao longo de dois dias serão abordados temas como o futuro do sisão no Parque Natural do Sudoeste Alentejano e Costa Vicentina, a coexistência entre pessoas e fauna selvagem, a proteção responsável do tartaranhão, as áreas protegidas, as mini florestas urbanas e a sustentabilidade das lagoas e do oceano. Um dos momentos de destaque será a conversa Extinções e Regressos no Portugal Selvagem, associada à apresentação do livro Portugal Selvagem, de Paulo Caetano, permitindo refletir sobre espécies que desapareceram, regressaram ou se encontram em recuperação no território português. A feira promove igualmente o encontro entre natureza e expressão artística, uma exposição de fotografia intitulada O Montado como Inspiração, Escape Games, no percurso no trilho do Galeirão e na atividade A Descoberta do Ambiente. No Espaço Natureza vai reunir durante o fim de semana diversas entidades e projetos ligados à conservação da natureza, educação ambiental, turismo e áreas protegidas. O certame contará ainda com um mercadinho de produtos regionais. A gastronomia terá igualmente presença com pratos tradicionais alentejanos e momentos musicais ao final da tarde com o Gata Preta Trio no sábado e o Coral Harmonia no domingo. A entrada é livre, mas algumas atividades estão sujeitas a inscrição prévia e lotação máxima. Por agora é tudo. Continuação de uma boa tarde.
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0: Temperatura atual, 20 graus.
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3: E temos já a seguir Pulsar Económico.
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6: O encerramento de empresas registrou uma descida de 8% nos últimos 12 meses. É o destaque desta edição do Pulsar Económico.

Nos últimos 12 meses, até setembro, encerraram 14.519 empresas já em Portugal, o que representa uma queda de 7,9%, menos 1.244 empresas encerradas em relação ao mesmo período do ano passado. Entre janeiro e setembro foram registados 9.015 encerramentos, assinalando uma descida de 11,9%. Esta diminuição foi impulsionada sobretudo pelos setores dos serviços empresariais e do alojamento e restauração, que juntos representam cerca de 39% da redução total, além de quedas no retalho e serviços gerais. Em contrapartida, registaram-se aumentos de fechos na indústria do calçado, no alojamento de curta duração e nas atividades especializadas de construção. Paralelamente, a criação de novas empresas até setembro recuou 3,2% em comparação com o mesmo período do ano passado, totalizando cerca de 40 mil novos negócios fundados no país. No entanto, em contraciclo com a tendência geral de descida na constituição de empresas, os setores da construção e das tecnologias da informação e comunicação conseguiram crescer. O preço da eletricidade no mercado grossista ibérico está a registrar um dos outonos mais caros da sua história, com uma média de 147,60€ por megawatt-hora desde 1 de setembro. Este valor só é superado pelos registros dos períodos homólogos de 2021, quando era vendido por 168,10€ por megawatt-hora, e 2022, com uma comercialização por 238,20€ por megawatt-hora, anos marcados pela crise energética da pós-pandemia e pela invasão russa da Ucrânia. O contexto atual é influenciado pelo conflito no Irão e pelas tensões no Estreito de Hormuz, que mantém o gás europeu acima dos 70€ por megawatt-hora, além de reservas de gás na Europa quase 11 pontos percentuais abaixo das do ano passado. Adicionalmente, o aumento da procura e a menor contribuição das energias renováveis, que desceram para cerca de 50% do cabaz energético, impulsionaram os preços, levando o mercado a ultrapassar os 200€ por megawatt-hora numa sessão recente, algo inédito desde 2022. Embora o outono traga habitualmente alívio devido a temperaturas mais amenas e ao aumento do vento, as restrições no abastecimento de gás têm condicionado o mercado. Uma eventual descida dos preços durante o mês de outubro dependerá do abrandamento da procura e da recuperação da produção eólica, conforme o padrão histórico. O relatório que acompanha a proposta do Orçamento do Estado prevê o regresso dos apoios à compra de veículos de emissões nulas em 2027, inserido nas medidas do Governo para a descarbonização dos transportes. A intenção de reintroduzir este incentivo surge na sequência da elevada procura registada nas edições anteriores, geridas pelo Fundo Ambiental, nas quais as verbas disponibilizadas pela tutela esgotaram em poucas horas, devido ao grande volume de candidaturas submetidas. Apesar da medida estar confirmada na proposta orçamental, ainda não foram divulgados os detalhes operacionais sobre a sua execução. Até ao momento, permanecem por definir o montante total da dotação financeira, o valor atribuído por veículo, os critérios de elegibilidade, como eventuais limites de preço ou exigência de abate de veículos antigos, e o calendário para a submissão das candidaturas. Como é sabido, a pensão de velhice é um valor pago mensalmente para substituir as remunerações do trabalho, sendo necessário cumprir a idade legal estabelecida e um prazo de garantia mínimo de 15 anos de descontos ou 12 anos no Seguro Social Voluntário. Existem também regras específicas para quem tem mais de 40 anos de descontos para o acesso antecipado à reforma, como no caso de desempregados de longa duração a partir dos 57 anos, para a inscrição no regime de Seguro Social Voluntário e para a pensão social de velhice atribuída a quem não atinge a carreira contributiva mínima. Durante o período em que se encontra desempregado e a receber o subsídio mensalmente, os dias em que beneficia desse apoio contam como tempo de desconto para a Segurança Social através do registro de remunerações por equivalência à entrada de contribuições. Nesses casos, considera-se que os rendimentos correspondem à remuneração de referência calculada com base na média dos salários dos primeiros 12 dos últimos 14 meses, até ao limite de 8 vezes o indexante dos apoios sociais, ou seja, 4.180€, valor de referência de 2025.
uso generalizado da inteligência artificial pelos candidatos para adaptar currículos e candidatar-se em massa provocou uma explosão no volume de candidaturas e retirou o valor informativo ao crivo tradicional do currículo. Com ferramentas a otimizarem candidaturas semelhantes para o mesmo anúncio, como evidenciam dados de plataformas como a Workday, LinkedIn ou o estudo da Bright Network, os recrutadores deixam de conseguir distinguir a competência real apenas através do currículo. Perante este cenário, a triagem por palavras-chave perde eficácia, forçando quem recruta a mudar o foco para sinais mais fiéis, tais como amostras de trabalho, exercícios práticos ou perguntas específicas desde as fases iniciais do processo. Em contrapartida, o juízo e a intervenção humana continuam a ser essenciais na fase de seleção. A investigação científica demonstra que a entrevista estruturada é o melhor indicador de desempenho no trabalho, sendo um mecanismo imune à simulação por inteligência artificial.

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1: A edição de Pulsar Económico volta a partir das 14h à rádio com a edição desta segunda-feira.
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1: 16 minutos dentro do meio-dia.
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2: Edição da manhã até à 1 da tarde. Boa hora de almoço. Eu sou Edna Nobres.

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3: Boa tarde, bem-vindos a mais uma edição do programa de Porta Aberta. Fique connosco até bem perto das 14 horas e fique a saber o que se passa no seu município.
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0: Presidente da Câmara Municipal de Santiago de Cacém, Bruno Gonçalves Pereira, reuniu no dia 30 de setembro com responsáveis do IRU, Instituto de Habitação e Requalificação Urbana, onde foram abordadas as questões da necessidade de novas construções no concelho e a gestão do património existente que pertence ao IRU.
1: Esta reunião que tivemos com o IRU na sede em Lisboa, em várias vertentes, na vertente da construção, mas também na vertente do património que existe, levou-nos a uma vontade comum de que esse património, ou a maior parte dele, passe para a esfera da Câmara Municipal, para a gestão municipal. É essa a intenção, sendo que o IRU ainda vai construir e reabilitar mais, entregando depois a gestão também à Câmara. Portanto, são motivos para termos saído satisfeitos da reunião na sede em Lisboa do IRU. Prioritariamente nas freguesias de Santo André e também de Santiago do Cacém, mais até em Santo André, o número anda à volta das dezenas, anda por aí, à parte das instalações que serão remodeladas para a instalação de habitação temporária, para profissões que precisam de fixação urgente em Santiago do Cacém e no litoral de Alentejo.
0: Balanço positivo da reunião entre o município de Santiago do Cacém e o IRU, que garantiu a requalificação dos imóveis, que são seu património, e a atribuição da gestão dos mesmos à Câmara Municipal de Santiago do Cacém.
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0: Realizou-se no dia 6 de outubro a sessão ordinária da Câmara Municipal de Santiago do Cacém. Dos pontos da ordem do dia, o Presidente da Câmara Municipal, Bruno Gonçalves Pereira, destacou os seguintes.
1: Identificado como perguntas, neste caso da oposição, hoje não tivemos municípios inscritos, é sinal também de que as respostas têm sido dadas fora de sessões de Câmara e atempadamente. Posso destacar as verbas transferidas para a Filarmónica União Artística de Santiago do Cacém e também para a União Sport Clube, que se prendem com o aumento, com o reforço dessas verbas, tal como todas as associações, clubes, agremiações do Conselho. Quero também fazer referência depois ao facto de termos alterado o orçamento pela nona vez, contra as 17 do ano passado, o que significa que estivemos sempre mais perto da realidade em termos de gestão e, por outro lado, que acomodámos as situações a que foi possível e dar essa resposta para as alterações que surgiram com o tempo. Depois, fazer também referência a de que, dado o aumento de lixo e de inertes no concelho, aprovámos uma adenda ao contrato para recolher demais, sendo que apelamos daqui também a que as pessoas recolham, entreguem gratuitamente nos pontos de recolha do município em vez de deitarem para o espaço público. E depois, outra questão bastante importante nesta sessão foi a criação da componente de apoio à família das escolas básicas do primeiro ciclo em Abel, Aldeia do Chão, Relvas Verdes e Santa Cruz. Os CAFs estão a ser criados à medida das possibilidades. Queremos fazer a cobertura total da rede num futuro próprio e começámos por aqui, por facilidade de implementação e por solicitações em maior número. Foram estes os critérios e estamos satisfeitos com esta medida. Na
0: transferência de verbas, alteração ao orçamento, reforço da recolha de lixo com a adenda ao contrato com a empresa Valor Sines e a criação da componente de apoio à família nas escolas básicas do primeiro ciclo de Abela, Aldeia dos Chãos, Relvas Verdes e Santa Cruz foram os pontos destacados desta reunião, desta sessão ordinária da reunião da Câmara Municipal de Santiago do Cacém, que aconteceu dia 6 de outubro.

O Outono Literário regressa para a sua edição de 2026, nos meses de outubro e novembro. O município de Santiago do Cacém recebe iniciativas que decorrem nas bibliotecas municipais, nos estabelecimentos de ensino e em espaços localizados em diferentes freguesias, descentralizando as atividades e democratizando o acesso à cultura. Da programação destaca-se os encontros com os escritores, a apresentação da obra vencedora da 16ª edição do Prémio de Conto Manuel da Fonseca, a Rota por Cerro Maior, o Viver com a Escrita, o Jantar Literário, entre outras atividades pensadas para diferentes públicos e para estimular o gosto pelos livros e pela leitura. Encontro com o escritor, com a moderação de João Morales, irá proporcionar conversas com Afonso Reis Cabral, já neste dia 10 de outubro, pelas 16 horas, na Biblioteca Municipal Manuel da Fonseca, em Santiago do Cacém. Conversas com José Luís Peixoto, no dia 14 de novembro, pelas 16 horas, também na Biblioteca Municipal Manuel da Fonseca, em Santiago do Cacém. A Biblioteca Municipal Manuel José do Tujal, em Vila Nova de Santo André, recebe os escritores Ondjaki, no dia 24 de outubro, pelas 16 horas, e Filipa Martins, no dia 21 de novembro, também pelas 16 horas. A Biblioteca Municipal Manuel da Fonseca, em Santiago do Cacém, será palco da cerimónia de apresentação da obra vencedora da 16ª edição do Prémio de Conto Manuel da Fonseca, que acontece no dia 17 de outubro, às 16 horas. A obra, distinguida com o título Um Prédio Onde Cabem Todos os Contos, de Rita Coelho Teixeira Estanqueiro, mereceu a unanimidade do júri desta 16ª edição do Prémio. A 13 de novembro realiza-se a cerimónia de entrega do Prémio Literário Escrever com Prazer, que irá decorrer no edifício sede do município, pelas 17 horas. No dia 26 de outubro, pelas 11 horas, a Biblioteca Municipal Manuel da Fonseca será palco do lançamento do livro de Ana Maria Magalhães e Isabel Alçada, Que Grande Novidade, o Primeiro Automóvel em Portugal. No este sábado é teu, destinado a crianças e famílias, a Biblioteca Municipal Manuel José do Tujal recebe, a dia 17 de outubro, pelas 15 horas, a Toy Toy Toy, a oficina de ilustração por Catarina Sobral. Já a Biblioteca Municipal Manuel da Fonseca recebe no dia 31 de outubro, a partir das 16 horas, a sessão de histórias com Catarina Porto, Bolinha de Música. Promovido em parceria com a Associação Jupa de São Domingos, acontece as Conversas à Fogueira no dia 16 de outubro, pelas 21 horas. Conversas e histórias à volta da fogueira no Largo da Aldeia, recriando o ambiente de outros tempos. A Bela recebe na sede do Sporting Futebol Clube a Belém, a 20 de outubro, pelas 14h30, a iniciativa Contos Contados, por Carlos Marques, destinado ao público sénior e público em geral. Esta iniciativa decorre no âmbito da candidatura Contrato Local de Desenvolvimento Social de Quinta Geração. Música entre livros promete Pontos no Alentejo, pelo duo VHB, na Biblioteca Municipal Manuel José do Tujal, dia 23 de outubro, pelas 21 horas e 30 minutos. O novo cenário da Hora do Conto da Biblioteca Municipal Manuel José do Tujal é inaugurado no dia 7 de novembro, pelas 15 horas, com o tema Circo Contando, inspirado no encantador universo do circo. Entre cores vibrantes e muita imaginação, este espaço foi pensado para transportar as crianças para um mundo onde tudo é possível. O Viver com a Escrita, com o apoio

Acontece ainda o jantar literário, que marca o encerramento do ciclo Outono Literário 2026, com o recital de poesia por Ana Sofia Paiva, Marco Oliveira e José Peixoto, e um momento musical com Gata Preta Trio, a ter lugar no dia 28 de novembro às 19h, tendo como destinatários o público em geral e o público sénior. A iniciativa decorre no âmbito da candidatura ao contrato local de desenvolvimento social de quinta geração. O Outono Literário destaca também as artes plásticas, com as exposições Mini Mercado de Catarina Sobral, patente na Biblioteca Municipal Manuel José do Tujal, em Vila Nova de Santo André, a exposição Poesia e Papel Recortado, de Claude Hercine, e a exposição Ler, de fotografia, de João Martins Pereira, patente na Biblioteca Municipal Manuel da Fonseca, em Santiago do Cacém. E este é o programa do Outono Literário, que decorre durante os meses de outubro e de novembro. Não deixe de consultar o programa nas redes sociais e site do município de Santiago do Cacém.

0: O município de Santiago do Cacém e a Galp assinaram no dia 17 de setembro, com o valor de 115 mil euros, o protocolo de apoio a 28 coletividades e associações culturais, desportivas, sociais e ambientais. No âmbito do protocolo, a empresa compromete-se a atribuir estes apoios de forma a contribuir financeiramente para o desenvolvimento e apoio social, ambiental e educativo, científico e cultural das comunidades. O ato decorreu na sala de sessões do edifício sede do município, na presença do presidente da Câmara Municipal de Santiago do Cacém, Bruno Gonçalves Pereira, da diretora de refinação da Galp, Cristina Cachola, da diretora de comunicação e suporte da refinaria de Sines, Ana Gomes, e de representantes das associações e coletividades. O presidente da autarquia sublinhou que a Galp é uma parceira no território já há bastante tempo.
1: Porque entendemos que vivemos numa comunidade. E uma comunidade passa por todos os atores, digamos assim, do território, quer por um lado as associações, todas elas com a sua finalidade de socorro.

0: desportivas, recreativas, de entretenimento, que prestam um serviço inestimável ao concelho e à região e que é insubstituível. Não é a Câmara que deve fazer as coisas, é dar asas a quem tem as ideias, os meios no terreno e as pessoas para as fazer, à parte das suas competências próprias. Por outro lado, e como somos uma comunidade, é indissociável vivermos numa zona industrial e também com muitas empresas que querem e fazem naturalmente parte dessa comunidade. Por isso, é um momento alto este em que a comunidade se revela também numa das suas facetas que muito agradecemos e que muito nos orgulham, que é esta interação. A comunidade é composta de empresas que têm uma certa dimensão, que por um lado são fornecidas da mão de obra dos habitantes dos concelhos, e neste caso aqui concreto Santiago do Cacém, e por outro lado também proporcionam, além de uma situação que no seu conjunto é nesta altura quase pleno emprego, também esta participação na comunidade, onde as pessoas se realizam culturalmente, desportivamente e noutras vertentes. E por isso há esta relevância toda e que exortamos a que se mantenha no futuro e, atendendo aos mercados, às possibilidades, se possível, que se amplie quando as condições e sempre que as condições sejam nesse sentido. Portanto, quero dar as boas-vindas a todas e a todas as associações e também à Galp Energia, que é uma parceira no território já há bastante tempo e que para o bem também do território e desta integração, desta tal referida vida em comunidade.
1: Para Cristina Cachola, diretora de refinação, o protocolo firmado reflete os 48 anos de operações da empresa.
2: A refinaria de Sines acho que faz parte da região. Tivemos ontem exatamente a celebrar 48 anos de operação, como fizemos. É uma atividade industrial da qual foi sempre adaptando-se às necessidades de mercado e foi investindo no sentido da sua sustentabilidade. Tudo isto se faz com pessoas e grande parte das nossas equipas fazem parte, têm a sua vida, as suas famílias nesta região, na região de Santiago do Cacém. Portanto, são muitos aqueles que vivem nesta região. Portanto, para nós é sempre muito gratificante também estes momentos em que nós podemos estar junto da comunidade e daqueles que partilham, associações que fazem parte também daquilo que são os nossos valores. Portanto, a parte do apoio social, a parte daquilo que é a parte de desporto, para aqueles que são também as gerações mais novas, mas todas elas, faz-nos bem a todos. Portanto, toda a parte de cultura, tudo isso é algo que nós prezamos como valores, mas que prezamos também, acima de tudo, como aquilo que é o apoio às nossas pessoas que trabalham no contexto da refinaria de Sines. Portanto, é com muito prazer hoje que também partilho o estar aqui hoje e a vontade de continuar aquilo que é o caminho que temos percorrido, de uma sustentabilidade que nos permite continuar a ser uma atividade industrial muito relevante para a zona.
1: O valor total de apoios deste protocolo é definido anualmente pela Galp, de acordo com os seus mecanismos próprios de orçamentação e regulação internos, assim como as coletividades e associações a apoiar. As coletividades abrangidas são a Dançarita, Associação Artística e Cultural, Academia de Música de Santo André, Associação Grupo Acan Talentejano Vozes do Alentejo, Arte Cor Geração, Associação Artes, Cor e Geração, Haja Gato, Associação Juvenil Amigos do Gato, ASAS, Academia Sénior de Artes e Saberes de Santo André, Associação Coral Vozes de Arte, Associação Cultural de Santiago do Cacém, Associação de Apoio e Desenvolvimento Integrado de Ermida Chado, Associação de Cultura, Recreio e Desporto Estrela de Santo André, Associação Humanitária de Bombeiros Mistos de Santiago do Cacém, Associação Humanitária de Bombeiros Voluntários de Santo André, Associação São Francisco de Assis, Proteção de Animais e Natureza, Atlético Basket Clube de Santo André, Centro de Dia de São Francisco da Serra, Centro Social Paroquial de Santa Maria, Serviço de Apoio Domiciliário, Sérgio Ziago, Cooperativa Iniciativa para a Educação de Crianças e Jovens Inadaptados de Sines e Santiago do Cacém, Coala, o Clube de Orientação e Aventura do Litoral Alentejano, Juventude Atlético Clube, Cotas Bike Team, Os Chaparros BTT Team Associação, Quadricultura Associação, Rancho Folclórico Ninho de Uma Aldeia, Santa Casa da Misericórdia de Santiago do Cacém, Sociedade Harmonia, Coral Harmonia, Sociedade Recreativa Filarmónica União Artística, União Sport Clube e Volley for All.

0: Câmara Municipal de Santiago do Cacém aprovou em reunião de Câmara de dia 10 de setembro a aplicação para 2027 da taxa familiar do Imposto Municipal sobre Imóveis, IMI. A medida tem como objetivo introduzir um princípio de justiça fiscal, garantindo que quem tem mais encargos familiares beneficie de um alívio proporcional até 140 euros. O IMI familiar é um benefício fiscal que dá um desconto fixo no valor deste imposto a pagar pelos agregados familiares com filhos. O valor da dedução depende do número de dependentes a cargo. No caso de um filho, a dedução é de 30 euros, dois filhos é de 70 euros e famílias com três ou mais filhos, o desconto no IMI é de 140 euros. A taxa de IMI no município de Santiago do Cacém é de 0,3, percentagem mínima prevista para os prédios urbanos. A taxa de IRS sobre os contribuintes com domicílio no concelho também registra uma alteração, com a devolução de 0,5% da participação do município no IRS aos municípios, como explicou o presidente da Câmara Municipal de Santiago do Cacém, Bruno Gonçalves Pereira.
1: Mantivemos a derrama para o ano 2027, para não sobrecarregar mais as empresas e instituições. Tivemos algo muito importante, que foi a fixação da taxa do Imposto Municipal sobre Imóveis, IMI. Conseguimos manter a taxa no mínimo e, para além disso, aprovámos reduções para famílias que têm dependentes no agregado. Um, dois, três ou mais dependentes. São valores que podem ascender aos 140 euros e farão, naturalmente, diferença no dia-a-dia dos municípios. Conseguimos descer a participação variável do IRS na fixação de percentagem. Estava no máximo em Santiago do Cacém, ou seja, os municípios de Santiago do Cacém pagavam os 5% de IRS com destino à Câmara Municipal e têm uma redução, que é já um primeiro sinal que depois pretendemos alargar naturalmente, de meio ponto. Passarão a pagar 4,5%. Naturalmente, tem este benefício quem paga, que já pagava IRS, beneficia as pessoas que são mais massacradas pelo pagamento de imposto, naturalmente, e conseguimos fazer aprovar, apesar de termos tido algumas dificuldades na sua aprovação.
0: Para 2027 foi também aprovada manter a taxa de derrama, que se fixa em 1,5% sobre o lucro tributável. Foi igualmente aprovada manter a isenção deste imposto a todas as empresas com lucros iguais ou inferiores a 150 mil euros.

A obra Um Prédio Onde Cabem Todos os Contos, de Rita Coelho Teixeira Estanqueiro, assinado com o pseudónimo Margarida Madruga, é a obra vencedora da 16ª edição do Prémio de Conto Manuel da Fonseca. O júri deliberou no dia 14 de setembro, por unanimidade, atribuir o prémio à obra entre os 59 manuscritos apresentados a concurso por autores de língua portuguesa provenientes de Portugal, Brasil, Itália, Países Baixos e Moçambique, fundamentando a sua decisão na abordagem tanto poética quanto ágil, pela atenção literária prestada a elementos prosaicos do cotidiano, pela desenvoltura do verbo, sua originalidade e sensibilidade, e pela estrutura temática e formal que confere coerência ao inédito, proporcionando uma dúctil leitura. Por unanimidade, foi também decidido pelo júri atribuir duas menções honrosas, a primeira ao original Longe da Ferida, pela sofisticação nos recursos literários e capacidade de inovação estilística da autoria de Ande Alencar, apresentado ao concurso sob o pseudónimo de Pedro Vaz, e a segunda à coletânea de contos Microcosmos, pela invulgar e subtil ironia com que são sondadas e ou encenadas situações mais ou menos banais ou curiosas do cotidiano das relações humanas, da autoria de Maria Teresa Meireles, assinada com o pseudónimo Maria Helena. O júri da 16ª edição do Prémio de Conto Manuel da Fonseca foi constituído por Ana Margarida de Carvalho, representante da Associação Portuguesa de Escritores, Maria Paula Mendes Coelho, vice-presidente da Associação Portuguesa dos Críticos Literários, e Sandra Isabel Candeias Guerreiro Dias, investigadora e professora adjunta convidada na Escola Superior de Educação de Beja. O primeiro prémio do concurso recebe um valor pecuniário de 4 mil euros e a obra será editada pelo município de Santiago do Cacém. A cerimónia pública de entrega do prémio realiza-se no dia 17 de outubro, pelas 16 horas, na Biblioteca Municipal Manuel da Fonseca, em Santiago do Cacém.

0: O município de Santiago de Cacém realizou no dia 8 de setembro o primeiro seminário sobre mediação de leitura, para o qual convidou a comunidade educativa para refletir sobre a urgência de cultivar leitores. A iniciativa decorre do Programa Municipal de Promoção do Sucesso Escolar, a Escola Eleva-te, e assumiu especial relevância perante os dados mais recentes do PISA, Programa Internacional de Avaliação de Alunos, que mostram que o desempenho dos alunos portugueses piorou pelo terceiro ano consecutivo, recuando a níveis de 2026. Todos os intervenientes na conferência defenderam a importância de ler como uma competência essencial para aprender. No seu discurso de abertura, o presidente da Câmara Municipal de Santiago do Cacém, Bruno Gonçalves Pereira, sublinhou que a temática assume especial importância, tendo em conta o paradigma atual que se vive na nossa sociedade.
1: A realização deste encontro assume um significado particularmente especial, porque coincide precisamente com o 60º aniversário do Dia Internacional da Literacia, tema em que trabalhei direta e indiretamente através do Dilma, quando exerci funções nas últimas décadas nos órgãos de comunicação social nacionais. É uma data, por isso, por esta feliz coincidência, que nos convida a refletir sobre a importância da literacia, por um lado, e sobre o papel de todos que existe na construção de uma sociedade mais informada, mais participativa e com mais oportunidades para todos. É um seminário que nasce de uma convicção de que o município de Santiago do Cacém assume como uma prioridade, claramente, que é de promover a leitura, é também investir no conhecimento, na educação e, sobretudo, no futuro das nossas crianças e dos nossos jovens, e pode parecer um lugar comum, mas este investimento é também um investimento, claro, no que é a massa crítica e a sua aplicação no futuro, nas próximas sociedades, cá e nos outros locais. Estamos numa época em que o acesso à informação é mais fácil do que nunca, mas para isso faltam-nos ferramentas de saber ler, compreender, interpretar, questionar e produzir informação de forma crítica. Tornou-se, por isso, ainda muito mais importante. Os desafios são crescentes. Aqueles que se enfrentam hoje ao nível da literatura, da escrita, exigem, por isso, respostas conjuntas e persistentes. Exigem o envolvimento das escolas, das famílias, das bibliotecas, dos profissionais e da educação, no seu geral, enquanto comunidade, e da cultura, também de uma forma mais abrangente, mas também das autarquias e também das nossas casas. Tem a ver também com o compromisso de trabalho deste município através do programa Escola Eleva-te, um programa municipal de promoção do sucesso escolar, nomeadamente através do seu eixo 3, desenvolver as literacias e a atividade 3.1, a capacitação de mediadores de leitura. Tão necessários agora pelas razões postas e por outras que queiram debater também. É uma ideia que é simples, mas que é fundamental, na nossa opinião. Não basta pôr os livros à disposição. É necessário criar condições para que as crianças e os jovens descubram o prazer de ler, desenvolvam as competências e encontrem na leitura uma ferramenta para compreender melhor o nosso mundo. E é aqui que o papel dos mediadores de leitura, dos professores, dos bibliotecários e todos os profissionais envolvidos assume uma importância decisiva. Este seminário é, por isso, na nossa opinião, muito mais do que um momento de formação. É um espaço de reflexão, de partilha de experiências e construção conjunta das respostas. E é também, claramente, uma oportunidade para valorizar o trabalho que diariamente é desenvolvido por todos vós, como aqui disse, e, de certa forma, também pelo município em torno da leitura e das literacias como forte aposta cultural das bibliotecas.
0: O vereador com o pluro da educação, Francisco Sousa, que encerrou os trabalhos, defendeu a mesma linha de pensamento de que ler é uma competência essencial para aprender. No terreno, a desenvolver a atividade do Programa Municipal de Promoção do Sucesso Escolar, a Escola Eleva-te, capacitação de mediadores de leitura, a mediadora de leitura, Paula Cusati, fez durante o seminário o balanço do plano que decorreu durante o ano letivo 2025-2026.
2: Um balanço muito positivo, com um auditório praticamente cheio, com pessoas que vieram do nosso concelho, de outros limítrofes e de outras áreas longe do nosso concelho, todas com muita vontade de ouvir estas partilhas, partilhas que estiveram alinhadas com aquelas que são os princípios e as diretrizes para o futuro da Rede de Bibliotecas Escolares e do Plano Nacional de Leitura, num dia, o Dia Internacional da Literacia, em que foram divulgados os novos resultados dos exames PISA e em que vimos que Portugal retrocedeu 20 anos ao nível da leitura e da escrita. Resultados muito preocupantes, portanto vimos que é urgentíssimo falar destes assuntos, capacitar professores e técnicos de biblioteca enquanto mediadores de leitura para formarem leitores competentes. Todas as partilhas, todas as comunicações foram extremamente interessantes, muito genuínas. Começámos de manhã com a conferência da professora Sara Reis da Silva, com uma grande profundidade e ao mesmo tempo muito próximo e com sugestões de leitura extraordinárias sobre o valor da leitura literária e sobre o papel dos professores enquanto mediadores. E depois no painel da tarde, realmente acho que ficámos todos conquistados por estes belíssimos professores e educadores que temos no nosso concelho a trabalhar tão bem. Portanto, o resultado só pode ser muito, muito positivo.
3: Este seminário resulta também do programa Eleva-te e de um trabalho que foi feito por si no âmbito da mediação de leitura junto dos professores.
2: Exato.
3: Como é que foi esse trabalho também?
2: Portanto, este plano estratégico de capacitação de mediadores de leitura, do qual este seminário é a última das ações deste ano letivo, nasce efetivamente, e como diz, do programa Municipal de Promoção do Sucesso Escolar, a Escola Eleva-te, é um dos eixos, né? Juntamente com o desporto, com a música e com as competências socioemocionais. E o trabalho que foi feito foi no sentido, primeiro, de um diagnóstico inicial para ver o estado da arte, das práticas de leitura e dos acervos que se encontram nas escolas e nos jardins de infância, e depois uma auscultação das necessidades formativas e das dificuldades encontradas em cada contexto. Foi desenhado um plano de ação para este ano letivo, que resultou em 68 sessões de mediação de leitura, na criação de um grupo de estudos que lê, né? Um grupo de professores que lê e que estuda, que reflete online. Tivemos 4 encontros e vamos continuar para o ano. Tivemos 2 ações de formação, tivemos uma ação para pais num dos agrupamentos, tivemos o desenho de um folheto para pais, tivemos a escolha, a seleção de quase mais de 100 livros que vão ser distribuídos e que já foram adquiridos pela Câmara Municipal, pelo Serviço Municipal de Bibliotecas e Arquivo da Câmara Municipal. E talvez me esteja a lembrar de mais alguma coisa, mas em poucos meses fizemos tanto. Este é só o princípio. Este primeiro ano serviu sobretudo para nos conhecermos, para começarmos a comungar do mesmo espírito. E vamos continuar com muito entusiasmo e com um espírito de missão, porque estas questões da leitura, da educação e da cultura são fundamentais para a cidadania ativa e para a democracia.
3: E por parte da comunidade educativa, qual foi a recepção a estas ações, este conjunto de ações que foi desenvolvido?
2: Pronto, o plano começou um bocadinho já tarde este ano, então talvez por isso tenhamos tido em algumas ações menos adesão, nomeadamente nas ações de formação. No entanto, a presença dos docentes neste seminário faz-nos esperançosos, deixa-nos esperançosos quanto à adesão no próximo ano. Já começámos, eu acho que diria bem, e esperamos continuar com mais, conquistar mais.
0: O seminário contou com a presença da coordenadora do Plano Nacional de Leitura, Elizabeth Soalheiro, da coordenadora da Rede de Bibliotecas Escolares, Maria João Felipe, da coordenadora interconselhia da Rede de Bibliotecas Escolares, Catarina Fernandes, da chefe do Serviço Municipal de Bibliotecas e Arquivo, Luísa Gomes, de diretores e representantes dos 4 agrupamentos de escolas do concelho, de profissionais da educação, da cultura e de outras áreas do conhecimento. O programa Escola Eleva-te é promovido pelo município de Santiago do Cacém e foi concebido em parceria com os agrupamentos de escolas do município no âmbito do Programa Regional Alentejo 2030, Programa Intermunicipal de Promoção de Sucesso Escolar, e tem como objetivo principal contribuir para a melhoria das condições sociais de aprendizagem das crianças e jovens. É desenvolvido por uma equipa multidisciplinar nas áreas da educação, da música, do desporto, da leitura e da psicologia.

0: E quanto a propostas de cinema no Auditório Municipal António Chainho, a dia 17 de outubro, sábado, será exibido o filme Os Rivais de Anziag King, a sessão para ver às 21 horas e 30 minutos, um filme com Kurt Russell e Matthew McConaughey no interior rural do Oklahoma. O carismático e talentoso Anziag King lidera uma banda de bluesgrass, enquanto gera a principal produção de mel da região. Ao mesmo tempo, Kateri, a jovem órfã de quem Anziag tinha sido tutor, reaparece inesperadamente. É esta então a proposta de cinema para ver no dia 17 de outubro, sábado, sessão às 21 horas e 30 minutos, Os Rivais de Anziag King. E no dia 18 de outubro, domingo, sessões às 11 horas e depois às 15 horas e 30 minutos, destaque para o filme A Ovelha Choné, Trapalhada na Quinta. É véspera de Halloween na Quinta, mas a excitação transforma-se em desânimo quando o desajeitado agricultor destrói a plantação de abóboras. A Ovelha Choné tenta reparar os estragos com experiências científicas, mas tudo corre mal quando uma criatura selvagem aparece na floresta. Proposta de filme para dia 18 de outubro, domingo, sessões às 11 horas e às 15 horas e 30 minutos, A Ovelha Choné, Trapalhada na Quinta.
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0: E chegamos assim ao final de mais uma edição do programa de Porta Aberta. Estamos de volta na próxima quarta-feira, a partir das 13 horas. Fique bem.
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2: Operação Viajar Sem Pressa fiscaliza a velocidade a partir desta terça-feira. Temperaturas máximas vão subir e chegar aos 30 graus na maior parte do território. Observa lagunas, leva natureza, ciência e descoberta ao Monte do Paio.
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2: A Autoridade Nacional de Segurança Rodoviária, a PSP e a GNR lançam amanhã a campanha Viajar Sem Pressa para voltarem a alertar os condutores para os riscos da condução em excesso de velocidade. No âmbito da campanha que termina a dia 19, a autoridade realizará ações de sensibilização em todo o país, enquanto as operações de fiscalização ficam a cargo da PSP e da GNR. Sob o lema Viaje Sem Pressa, esta campanha, que durará uma semana, pretende alertar os condutores para os riscos da velocidade excessiva ou inadequada às condições da via, um dos principais fatores associados à sinistralidade rodoviária grave. Num comunicado conjunto, a autoridade e as forças de segurança lembram que entre 2023 e 2025 os acidentes associados à velocidade excessiva provocaram 154 mortes e 563 feridos graves. Estes números representam vidas perdidas e pessoas que sofreram lesões, refere a mesma nota. A PSP, a Autoridade Nacional e a GNR recordam que conduzir a velocidade adequada salva vidas e contribui para uma circulação mais segura para todos os utilizadores da estrada. Esta campanha, inserida no Plano Nacional de Fiscalização deste ano, é a décima das 11 campanhas de sensibilização e de fiscalização planeadas para 2026. As temperaturas máximas vão subir a partir de amanhã, podendo atingir os 30 graus na maior parte do território, com exceção do litoral a norte do Cabo da Roca, segundo o IPMA. Maria João Frada refere que na terça e quarta-feira está prevista uma subida gradual das temperaturas, em especial da máxima, que estará acima da média para a época do ano, um episódio em que as temperaturas máximas estão acima da média e que está a contribuir para uma onda de calor em grande parte das estações do IPMA, principalmente a partir de amanhã, indicou Maria João Frada. Segundo a coordenadora do IPMA, a exceção será a faixa costeira ou o litoral norte do Cabo da Roca ou do Cabo Carvoeiro, porque nestes locais é provável a existência de muita nebulosidade baixa, neblinas ou nevoeiros que podem persistir ao longo do dia. Em relação às temperaturas mínimas, o IPMA refere que serão relativamente baixas, com ar fresco de noite e de manhã, variando entre os 10 e os 14 graus, sendo ligeiramente superiores na costa sul do Algarve, rondando os 15 e os 17 graus. A Reserva Natural das Lagoas de Santo André e da Sancha recebe este fim de semana a terceira edição da Observa Lagunas, a Feira de Turismo de Natureza, voltando a reunir natureza, ciência, educação, cultura, turismo sustentável e atividades ao ar livre. Durante dois dias e com um programa dirigido a públicos de todas as idades, o Monte do Paio e diferentes espaços da reserva serão palco de um vasto conjunto de experiências que permitem conhecer e interpretar a extraordinária diversidade natural do território. A programação inclui a observação e anilhagem científica de aves, passeios interpretativos, fotografia de natureza, atividades de educação ambiental, oficinas, jogos, palestras, exposições, experiências para crianças e famílias, atividades equestres e passeios de moto 4, entre muitas outras propostas. Segundo a organização, no sábado os participantes poderão acompanhar uma sessão de anilhagem científica de aves selvagens na Estação Ornitológica Nacional, participar em atividades de observação de aves e descobrir a biodiversidade do Monte do Paio. No domingo, o destaque vai para o passeio interpretativo no Salgueiral da Galiza, atividades de observação de aves, um workshop de fotografia de vida selvagem, iniciativas dedicadas aos morcegos e uma sessão sobre a diversidade e os papéis ecológicos dos insetos. Ao longo de dois dias serão abordados temas como o futuro do sisão no Parque Natural do Sudoeste Alentejano e Costa Vicentina, a coexistência entre pessoas e fauna selvagem, a proteção responsável do tartaranhão, as áreas protegidas, as mini florestas urbanas e a sustentabilidade das lagoas e do oceano. Um dos momentos de destaque será a conversa Extinções e Regressos no Portugal Selvagem, associada à apresentação do livro Portugal Selvagem, de Paulo Caetano, permitindo refletir sobre espécies que desapareceram, regressaram ou se encontram em recuperação no território português. A feira promove igualmente o encontro entre natureza e expressão artística, uma exposição de fotografia intitulada O Montado como Inspiração, Escape Games, no no percurso no trilho do Galeirão e na atividade A Descoberta do Ambiente. No Espaço Natureza vai reunir durante o fim de semana diversas entidades e projetos ligados à conservação da natureza, educação ambiental, turismo e áreas protegidas. O certame contará ainda com um mercadinho de produtos regionais. A gastronomia terá igualmente presença com pratos tradicionais alentejanos e momentos musicais ao final da tarde com o Gata Preta Trio no sábado e o Coral Harmonia no domingo. A entrada é livre, mas algumas atividades estão sujeitas à inscrição prévia e lotação máxima. Por agora é tudo. Continuação de uma boa tarde.
0: Temperatura atual, 22 graus.
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4: O encerramento de empresas registou uma descida de 8% nos últimos 12 meses. É o destaque desta edição do Pulsar Económico.

Nos últimos 12 meses, até setembro, encerraram 14.519 empresas já em Portugal, o que representa uma queda de 7,9%, menos 1.244 empresas encerradas em relação ao mesmo período do ano passado. Entre janeiro e setembro foram registados 9.015 encerramentos, assinalando uma descida de 11,9%. Esta diminuição foi impulsionada sobretudo pelos setores dos serviços empresariais e do alojamento e restauração, que juntos representam cerca de 39% da redução total, além de quedas no retalho e serviços gerais. Em contrapartida, registaram-se aumentos de fechos na indústria do calçado, no alojamento de curta duração e nas atividades especializadas de construção. Paralelamente, a criação de novas empresas até setembro recuou 3,2% em comparação com o mesmo período do ano passado, totalizando cerca de 40 mil novos negócios fundados no país. No entanto, em contraciclo com a tendência geral de descida na constituição de empresas, os setores da construção e das tecnologias da informação e comunicação conseguiram crescer. O preço da eletricidade no mercado grossista ibérico está a registrar um dos outonos mais caros da sua história, com uma média de 147,60€ por megawatt-hora desde 1 de setembro. Este valor só é superado pelos registros dos períodos homólogos de 2021, quando era vendido por 168,10€ por megawatt-hora, e 2022, com uma comercialização por 238,20€ por megawatt-hora, anos marcados pela crise energética da pós-pandemia e pela invasão russa da Ucrânia. O contexto atual é influenciado pelo conflito no Irão e pelas tensões no Estreito de Hormuz, que mantém o gás europeu acima dos 70€ por megawatt-hora, além de reservas de gás na Europa quase 11 pontos percentuais abaixo das do ano passado. Adicionalmente, o aumento da procura e a menor contribuição das energias renováveis, que desceram para cerca de 50% do cabaz energético, impulsionaram os preços, levando o mercado a ultrapassar os 200€ por megawatt-hora numa sessão recente, algo inédito desde 2022. Embora o outono traga habitualmente alívio devido a temperaturas mais amenas e ao aumento do vento, as restrições no abastecimento de gás têm condicionado o mercado. Uma eventual descida dos preços durante o mês de outubro dependerá do abrandamento da procura e da recuperação da produção eólica, conforme o padrão histórico. O relatório que acompanha a proposta do Orçamento do Estado prevê o regresso dos apoios à compra de veículos de emissões nulas em 2027, inserido nas medidas do Governo para a descarbonização dos transportes. A intenção de reintroduzir este incentivo surge na sequência da elevada procura registada nas edições anteriores, geridas pelo Fundo Ambiental, nas quais as verbas disponibilizadas pela tutela esgotaram em poucas horas, devido ao grande volume de candidaturas submetidas. Apesar da medida estar confirmada na proposta orçamental, ainda não foram divulgados os detalhes operacionais sobre a sua execução. Até ao momento, permanecem por definir o montante total da dotação financeira, o valor atribuído por veículo, os critérios de elegibilidade, como eventuais limites de preço ou exigência de abate de veículos antigos, e o calendário para a submissão das candidaturas. Como é sabido, a pensão de velhice é um valor pago mensalmente para substituir as remunerações do trabalho, sendo necessário cumprir a idade legal estabelecida e um prazo de garantia mínimo de 15 anos de descontos ou 12 anos no Seguro Social Voluntário. Existem também regras específicas para quem tem mais de 40 anos de descontos para o acesso antecipado à reforma, como no caso de desempregados de longa duração a partir dos 57 anos, para a inscrição no regime de Seguro Social Voluntário e para a pensão social de velhice atribuída a quem não atinge a carreira contributiva mínima. Durante o período em que se encontra desempregado e a receber o subsídio mensalmente, os dias em que beneficia desse apoio contam como tempo de desconto para a Segurança Social através do registro de remunerações por equivalência à entrada de contribuições. Nesses casos, considera-se que os rendimentos correspondem à remuneração de referência calculada com base na média dos salários dos primeiros 12 dos últimos 14 meses até ao limite de 8 vezes o indexante dos apoios sociais, ou seja, 4.180€, valor de referência de 2025.
Uso generalizado da inteligência artificial pelos candidatos para adaptar currículos e candidatar-se em massa provocou uma explosão no volume de candidaturas e retirou o valor informativo ao crivo tradicional do currículo. Com ferramentas a otimizarem candidaturas semelhantes para o mesmo anúncio, como evidenciam dados de plataformas como a Workday, LinkedIn ou o estudo da Bright Network, os recrutadores deixam de conseguir distinguir a competência real apenas através do currículo. Perante este cenário, a triagem por palavras-chave perde eficácia, forçando quem recruta a mudar o foco para sinais mais fiéis, tais como amostras de trabalho, exercícios práticos ou perguntas específicas desde as fases iniciais do processo. Em contrapartida, o juízo e a intervenção humana continuam a ser essenciais na fase de seleção. A investigação científica demonstra que a entrevista estruturada é o melhor indicador de desempenho no trabalho, sendo um mecanismo imune à simulação por inteligência artificial.

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0: São 3 da tarde no relógio da rádio. Temos informação do país e do mundo. Já já a seguir, um simultâneo com a Rádio Renascença.
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0: Abro com a notícia da morte de três homens esta tarde num acidente de trabalho numa fossa sética na Quinta do Lago, concelho de Loulé. De acordo com a Proteção Civil, as vítimas são de nacionalidade romena, têm 21, 24 e 40 anos. O alerta foi dado pouco antes da 1 da tarde. Registram-se ainda três feridos sem gravidade que foram assistidos no local. O Major-General Nuno Miguel Pereira da Silva é o novo secretário-geral da Secretaria-Geral do Ministério da Administração Interna. Anúncio do Ministério depois desta manhã ter comunicado o afastamento de Ricardo Carrilho. A nota do gabinete do ministro Luís Neves explica que Nuno Pereira da Silva, comandante da Escola da Guarda Nacional Republicana desde 2024, assume funções num momento de transformação do serviço, já que lhe dissemos que Ricardo Carrilho vinha manifestando preocupações quanto à gestão do Siresp. Pode ler sobre isso no site e, nesse quadro, a relação entre Luís Neves e Ricardo Carrilho estaria já num ponto de ruptura, escreve o Jornal Expresso. Tal como avançamos, o nome de Nuno Pereira da Silva estava em cima da mesa para o cargo. Informação agora confirmada. Entretanto, a Iniciativa Liberal submeteu na Assembleia da República um pedido para ouvir com urgência Ricardo Carrilho e o ministro Luís Neves. André Ventura afirma que o tempo para um acordo de legislatura com o PSD já passou. Questionado sobre a entrevista de Pedro Passos Coelho à SIC Notícias, na qual o antigo primeiro-ministro insistiu que o PSD tinha a obrigação de explorar um acordo com o Chega e a Iniciativa Liberal, Ventura diz que os sociais-democratas é que rejeitaram esse entendimento.
1: Esse tempo já passou. Os protagonistas do PSD na altura entenderam que isso não devia ser feito. Nós respeitámos isso e a vida continuou. Portanto, eu acho que essa crítica, que é justa de Pedro Passos Coelho, não é certamente para o Chega. O Chega esteve disponível para construir essa maioria. Depois, por decisões de líderes do PSD e não do Chega, acabaram por não se construir. Não faz muito sentido agora estar a falar de um governo liderado por Montenegro nestas condições, com o Chega como parceiro. Acho que o governo escolheu o PS como parceiro. Essa é a principal crítica que Pedro Passos Coelho faz e eu acho que ele tem razão.
0: O líder do Chega, André Ventura. Vários elementos do Chega, incluindo as deputadas Rita Matias e Madalena Cordeiro, invadiram hoje de manhã o estúdio da Rádio Universidade de Coimbra em protesto contra a proibição da Associação Académica de entrada do partido no edifício. Aconteceu durante um programa de debate político em que participariam as várias juventudes partidárias dos partidos com assento na Assembleia da República. O Chega também tinha sido convidado a participar, mas à distância, tendo em conta a decisão aprovada em Assembleia Magna de Estudantes em fevereiro de proibição de participação do partido liderado por André Ventura em eventos da Associação Académica e na proibição da entrada nas instalações. Sem comunicado, a Associação Académica diz tratar-se de um desrespeito e um comportamento que repudia. O Papa dá entrada já amanhã no hospital para remover o nódulo circunscrito num pulmão. A informação foi confirmada aos jornalistas pelo diretor da sala de imprensa da Santa Sé, Matteo Bruni. O internamento vai acontecer ao final da manhã. Leão XIV anunciou a intervenção, recordo, este domingo. De acordo com a Santa Sé, o nódulo circunscrito no pulmão foi detectado durante um exame de rotina. Tudo em permanente atualização, Paulo, no site da Renascença.
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2: Vamos voltar a ter informação em 102.7 a partir das 4 da tarde. Notícias do país e do mundo atualizadas de segunda a sexta-feira às 3 da tarde na rádio. As notícias da região também disponíveis e para consulta no site oficial da rádio em radiom24.com. Passo por lá.
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4: Temperatura atual, 22 graus.
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2: 3 da tarde com 5 minutos.

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0: Joji com este Past Won't Leave My Bed é música nova.
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0: Na tarde desta segunda-feira, neste dia 12 de outubro, vamos olhar para o calendário, vamos saber o que se comemora hoje, vamos também ter, claro, as melhores canções ao longo da tarde, até às 5, e vamos ter por cá o convidado, o primeiro convidado do Viver com a Escrita de 2026, que está de volta ao município de Santiago de Cacém, e o primeiro convidado é Sandro William Junqueira, que vai apresentar o seu livro Quebra-cabeças aos alunos do primeiro ciclo do agrupamento de escolas Professor Arménio Lança, já amanhã, terça-feira, a partir das 10 da manhã. O Viver com a Escrita, recorde-se, conta com as parcerias da Fundação Caixa Agrícola Costa Azul e também da Rádio M24. E na tarde de hoje também vamos conhecer Sandro William Junqueira e o seu livro Quebra-cabeças. A não perder a edição de hoje, segunda-feira.
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0: Richie Campbell e o seu Before I Lose My Voice. Vamos olhar o tempo. Estão 22 graus a esta hora. E o IPMA continua a prever para esta segunda-feira céu pouco nublado, vento fraco, por vezes moderado durante a tarde e também neblina ou nevoeiro, em especial no litoral a norte do Cabo Raso. Hoje a temperatura toca os 21 graus em Sines, máximas, 23 em Santiago de Cacém e Odmira, 25 em Grândola e Setúbal, temperatura esperada em Alcácer do Sal de 26 graus. Quanto às mínimas, na noite desta segunda-feira conto com temperaturas de 12 graus em Santiago de Cacém, mínima de 13 para Odmira, Alcácer do Sal e Grândola, temperatura esperada à noite em Sines e Setúbal nos 14 graus, hoje segunda-feira, 12 de outubro. Temos uma subida prevista a partir de amanhã no que toca à temperatura máxima. A mínima vai descer amanhã terça-feira, mas a partir de quarta-feira temos também uma subida ligeira, quarta, quinta e sexta-feira, da temperatura mínima, que pode oscilar entre os 14 e os 16 graus. A temperatura máxima sobe na região do litoral e mais no sul do país a partir de amanhã. Entre terça e sexta-feira, conto com temperaturas que podem oscilar entre os 27 e os 30 graus. Quanto às temperaturas no interior, elas vão subir mais, vão chegar aos 33 graus. A temperatura mínima pode atingir os 15 graus.
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0: Temos então bom tempo na região. Nos próximos dias, o IPMA a prever a partir de amanhã subida da temperatura. No fim de semana, a temperatura vai descer ligeiramente. Podemos ter algumas nuvens e também nubosidade. E a nubosidade também vai estar presente ao longo da semana, bem como as nuvens. O céu poderá apresentar mais nuvens ao longo desta semana, com especial destaque, no entanto, para o fim de semana, onde o tempo vai estar ligeiramente mais encoberto.
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0: São 13h15.

0: Música Nacional com Nuno Ribeiro. Saloia é música nova. Agora, em jeito de recordação, temos U2 com este One e a Mary G. Blige.
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0: Mais uma nova, este Hit the Wall com a Gracie Abrams.
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0: Temos uma recordação e a seguir olhamos para o calendário.

0: recordar, deixa-me rir, com Jorge Palma.
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0: E hoje, 12 de outubro, comemora-se o Dia Mundial das Doenças Reumáticas, também associado ao Dia Mundial da Artrite Reumatoide, celebrada desde 1996, sob o impulso inicial da ARI. Esta data visa consciencializar a população, a comunidade médica e também os decisores políticos para o enorme impacto destas patologias na qualidade de vida e também na economia. Existem mais de 100 doenças reumáticas e musculoesqueléticas. Só no continente europeu afetam mais de 120 milhões de pessoas de todas as idades, e embora atinjam qualquer faixa etária, incluindo mesmo crianças, são as mulheres quem mais sofre com estas patologias, sobretudo a partir dos 65 anos. Descobrir a doença de forma atempada é crucial para iniciar o tratamento, mitigar a dor crónica e prevenir danos estruturais permanentes ou incapacidades graves. Estas patologias são uma das principais causas de dor crónica, absentismo laboral e também reformas antecipadas. Em Portugal, por exemplo, os custos diretos e indiretos associados ultrapassam os 2 mil milhões de euros por ano. A prevenção e o controle destas condições passam muito pela prática regular de exercício físico, higiene postural e também alimentação saudável, além do acompanhamento especializado por um reumatologista. Para mais informações sobre iniciativas ou apoio a pacientes, pode consultar a página da Liga Portuguesa contra as Doenças Reumáticas ou o portal do Serviço Nacional de Saúde. Hoje, 12 de outubro, celebra-se então o Dia Mundial das Doenças Reumáticas, também associado ao Dia Mundial da Artrite Reumatoide.
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0: Estamos já a 21 minutos das 3 da tarde, fazemos agora, aliás, das 4 da tarde, fazemos agora pausa curta na edição da tarde da M24, comigo Edna Nobres. Eu vou estar até às 5.
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0: E a seguir, Calema, e também olhamos para o Viver com a Escrita.
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0: Alex Warren e este Fever Dream a 13 minutos das 4 da tarde. Os próximos minutos temos Viver com a Escrita.
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0: Há livros que nos contam histórias e há outros que nos desafiam a pensar, a imaginar e, quem sabe, a olhar para aquilo que nos rodeia de uma maneira diferente. Quebra-cabeças, de Sandro William Junqueira, é um desses livros e vai estar no centro de um encontro muito especial com os alunos do primeiro ciclo do Agrupamento de Escolas Professores Arménio Lança, em Alvalade, no âmbito da iniciativa Viver com a Escrita. Escritor, dramaturgo, encenador e um homem com um percurso muito ligado aos livros, ao teatro e à promoção da leitura, Sandro William Junqueira é hoje nosso convidado. Vamos conhecer um pouco melhor o homem por detrás das palavras, o seu percurso e, claro, descobrir alguns dos muitos quebra-cabeças que cabem dentro deste livro.
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0: Sandro, antes de chegarmos ao quebra-cabeças, gostava de perceber como é que a escrita entrou na sua vida. Lembra-se do momento em que percebeu que queria escrever?
3: Então, com 11 anos eu apanhei varicela e, como sou filho único, e na altura não existiam mais do que dois canais de televisão, nem computadores, nem internet, nem telemóveis, e o aborrecimento é um espaço que permite a criatividade, tornei-me leitor. E esta, para mim, é a premissa fundamental para se chegar à escrita, que é a ler. Depois, durante a minha adolescência e idade adulta, tentei várias outras artes. Tentei a pintura, a escultura e a música, até que um dia senti necessidade de responder com a escrita aos livros que me desassossegavam. Portanto, foi muito tarde, não estava previsto, e foi assim que aconteceu.
0: O seu percurso cruza escrita, teatro, encenação e trabalho com crianças. Onde é que todas estas linguagens se encontram?
3: De forma natural. Nada na minha vida foi previsto. Como gosto de experimentar coisas diferentes, as oportunidades surgiram e decidi tentar experimentar. No fundo, abrir mais portas e janelas na cabeça, aumentar o mundo. Mas o teatro, a encenação, o trabalho com os mais jovens parte sempre e partiu sempre da leitura.
0: Começou também por trabalhar como designer. O olhar visual ficou de alguma forma dentro dos escritores?
3: Claro, os escritores são, costumo dizer que os escritores são esponjas do mundo, né? O mundo anda aí disperso e os escritores andam a apanhar o mundo, então todas as experiências que os escritores passam acabam por se infiltrar no material literário.
0: O teatro veio antes da publicação regular dos livros. O palco ensinou a escrever de maneira diferente?
3: Na altura em que decidi fazer da escrita uma coisa importante na minha vida, uma espécie de ofício, esse momento coincidiu com a altura em que eu comecei a fazer teatro. E então, para mim, a escrita e o teatro andaram sempre lado a lado, quase de mão dada. E obviamente que a experiência de fazer teatro, tanto como ator como encenador, permitiu uma abertura de horizontes, uma maior liberdade quando parte para a escrita.
0: Escreve para públicos e formatos muito diferentes. Quando escreve para crianças, muda a forma de pensar a palavra ou recusa essa ideia de que existe uma escrita para crianças?
3: Não existe literatura para a infância. Para a infância, na minha opinião, existe boa ou má literatura. Eu sei que a maioria das pessoas diminui quem escreve para os mais jovens, dizendo que é uma literatura menor, e quanto a mim isto é um erro crasso, porque na verdade na estante dos meus escritores favoritos estão muitos daqueles que escreveram apenas para os mais jovens.
0: O título Quebra-cabeças permite logo várias leituras. Que quebra-cabeças queria colocar dentro da cabeça dos leitores?
3: Quando ouvimos falar de um quebra-cabeças, pensamos de imediato num jogo, né? Num desafio, num problema para resolver. Então, como o mundo exterior é um lugar muito confuso e desarrumado, cheio de problemas para resolver, e o nosso mundo interior também, e como estamos sempre fechados dentro da nossa cabeça, eu decidi que o melhor era deixar a cabeça falar, brincar com a linguagem e abrir as portas à imaginação.
0: No livro encontramos cabeças que pensam, cismam, imaginam e projetam. Interessava-lhe sobretudo mostrar às crianças que não há duas cabeças que funcionem da mesma maneira?
3: Sim, não há duas cabeças que funcionem da mesma maneira. Cada cabeça é um planeta único, singular, e nós tentamos, através de linguagem e imaginação, perceber o que se passa na nossa cabeça e na cabeça do outro. Por isso, sim, não há duas cabeças iguais.
0: Este é um livro que parece fazer perguntas sem ter necessidade de entregar respostas. É importante deixar espaço para a criança completar o livro?
3: Escrever é, sobretudo, fazer perguntas mais do que dar respostas. E o que, na verdade, eu aprecio mais como leitor é quando o autor permite que eu participe criativamente, que me dá espaço para participar. E não gosto de livros fechados, não gosto de livros que expliquem tudo, não gosto de livros com uma moral. Gosto de livros que me desasseguem, que me inquietem. Então, das coisas mais bonitas a que assisti a propósito deste livro, do Quebra-Cabeças, foi a resposta de uma criança a uma das questões que o livro coloca. A um dado momento, no livro aparece uma coisa que diz: vocês não estão a perceber nada do que está a acontecer, pois não? E essa criança, quando leu esta parte, respondeu com uma alegria e entusiasmo: não! Portanto, ela não estava a perceber. Acho que é importante que a leitura seja uma fruição, um divertimento, mas também, ao mesmo tempo, passar a ideia aos mais jovens que nunca vamos perceber tudo. Há sempre coisas que nos vão escapar.
0: Quebra-cabeças não vive apenas nas páginas, é livro, é espetáculo. O que surgiu primeiro, a palavra, a imagem ou a ideia de criar um universo onde todas estas artes se encontrassem?
3: Então, a Cláudia Nova apareceu com a ideia e a vontade de fazer um espetáculo de teatro físico, de novo circo, sem palavras. Eu, Raquel e Cláudia Nova reunimos, conversámos, trocámos ideias e só tínhamos a Cláudia só trazia o título, que era Quebra-Cabeças, e alguns esboços do que ela queria fazer. Depois eu fui assistir a alguns ensaios, e depois desses ensaios cheguei a casa e escrevi o texto, que se tornou posteriormente num livro e que, na verdade, não entra no... quase nada do texto entra no espetáculo. E o que é interessante nesta parceria é nascer um espetáculo, teatro e um livro, que são duas coisas distintas, que se podem entrecruzar e tocar, mas são dois objetos diferentes que nascem a partir de um mesmo conceito.
0: O texto é seu e as ilustrações são de Rachel Caiano. Quando viu os desenhos pela primeira vez, encontrou aquilo que tinha imaginado ou descobriu um livro diferente daquele que tinha escrito?
3: A minha parceria com a Raquel Caiano já vem de longe, já fizemos já alguns livros juntos. Então eu confio absolutamente no magnífico trabalho da Raquel. E sei que estamos sempre em sintonia e que a minha escrita permite uma enorme liberdade ao ilustrador, neste caso à Raquel. Julgo que a minha parte da escrita até é mais fácil do que o trabalho dela. Mas basicamente a nossa parceria funciona. Eu entrego-lhe o texto e a Raquel avança. Ela depois partilha comigo o ponto de partida estético, mais ou menos o que é que quer fazer. Eu aceito sempre e pronto, e depois quando me deparo com o trabalho final dela sou sempre surpreendido, o que é emocional. Como escritor, acho que os escritores não devem interferir no trabalho de ilustração. No nosso caso, a escrita aparece primeiro e a ilustração depois. Portanto, nunca trabalhei noutro formato que não este.
0: No livro ilustrado, até onde vai a palavra e onde deve o escritor saber calar-se para deixar a imagem contar-se?
3: Pronto, no nosso caso o escritor escreve, o ilustrador ilustra. A Raquel é que tem a última palavra, como é ela que depois está a ilustrar o livro, tem a liberdade de pegar nas minhas palavras e fazer o que lhe dá na real gana. E acho que assim tem funcionado muito bem e gostaria de no futuro fazer outros livros com a Raquel.
0: Vai encontrar-se com leitores muito jovens em Alvalade. O que espera destes encontros? Apresentar-lhes um livro ou, sobretudo, pô-los a pensar e a imaginar?
3: Não lhes vou apresentar o livro. Eu vou tentar perceber de que forma é que o livro os provocou, não é? E se os provocou de alguma maneira, é porque os colocou a pensar e a imaginar. E se assim for, o objetivo está cumprido.
0: Depois de tantos encontros em escolas e bibliotecas, as crianças ainda conseguem surpreendê-lo com as perguntas que fazem?
3: Enquanto as perguntas forem formuladas pela cabeça das crianças, estarei sempre surpreendido.
0: Há alguma pergunta de uma criança que tenha ficado consigo ao longo dos anos?
3: Se há alguma pergunta que me tenha ficado ao longo dos anos, já. Porquê que escrevo? É uma pergunta de difícil resposta.
0: O contacto direto com os pequenos leitores alguma vez mudou a forma como escreve?
3: Mudar a forma, não. O encontro com os pequenos leitores, acho que não muda a forma de escrever, mas pode mudar a forma como eu olho para o livro, ou seja, pode acrescentar camadas de leitura nas quais eu não tinha pensado e que os pequenos leitores, com a sua imaginação, com a sua capacidade de não dividir o mundo, de unir as coisas, de juntar coisas que não se encontram há muito tempo, aí sim. E sou surpreendido e se calhar olho para o livro de uma maneira que ainda não tinha feito.
0: Se pudesse deixar uma única ideia na cabeça dos alunos que o vão encontrar em Alvalade, qual gostaria que fosse?
3: Uma única ideia na cabeça dos alunos? Que a imaginação é um espaço, um território vital para a vida. Que qualquer que seja a profissão que decidirem seguir ou puderem seguir ou conseguirem seguir, a imaginação é um território que precisa de ser alimentado. O mundo sem imaginação é um lugar cinzento, acho eu.
0: E termino precisamente com o nome da iniciativa que o traz até Alvalade. Sandro, complete esta frase. Para si, viver com a escrita é...
3: Para mim, viver com a escrita é aumentar o mundo.
0: Quebra-cabeças será o ponto de partida para o encontro com os alunos do primeiro ciclo do Agrupamento de Escolas Professores Arménio Lança, em Alvalade, no âmbito da iniciativa Viver com a Escrita. E talvez seja essa uma das coisas bonitas dos livros. Nem todos os quebra-cabeças precisam de ser resolvidos. Alguns existem simplesmente para nos pôr a pensar, a imaginar... E a descobrir.
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0: Viver com a escrita está então de volta ao município de Santiago Escassém. O Viver com a Escrita conta com as parcerias da Fundação Caixa Agrícola Costa Azul e da Rádio M24.
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0: E a não perder o Viver com a Escrita já amanhã em Alvalade, a partir das 10 da manhã. O encontro é com os alunos do primeiro ciclo do Agrupamento de Escolas Professores Arménio Lança para falarem sobre este quebra-cabeças de Sandro William Junqueira. O encontro é promovido pelo município de Santiago de Escassém e Sandro William Junqueira vai ter ali ao lado o João Morales.
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0: 4 da tarde com um minuto, vamos ter notícias já a seguir. A edição trazida pela jornalista Helga Nopes e depois Nova Hora. Até já.

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2: Operação Viajar Sem Pressa fiscaliza a velocidade a partir desta terça-feira. Temperaturas máximas vão subir e chegar aos 30 graus na maior parte do território. Observa lagunas, leva natureza, ciência e descoberta ao Monte do Paio.
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2: A Autoridade Nacional de Segurança Rodoviária, a PSP e a GNR lançam amanhã a campanha Viajar Sem Pressa para voltarem a alertar os condutores para os riscos da condução em excesso de velocidade. No âmbito da campanha que termina a dia 19, a autoridade realizará ações de sensibilização em todo o país, enquanto as operações de fiscalização ficam a cargo da PSP e da GNR. Sob o lema Viagem Sem Pressa, esta campanha, que durará uma semana, pretende alertar os condutores para os riscos da velocidade excessiva ou inadequada às condições da via, um dos principais fatores associados à sinistralidade rodoviária grave. Num comunicado conjunto, a autoridade e as forças de segurança lembram que entre 2023 e 2025, os acidentes associados à velocidade excessiva provocaram 154 mortes e 563 feridos graves. Estes números representam vidas perdidas e pessoas que sofreram lesões, refere a mesma nota. A PSP, a Autoridade Nacional e a GNR recordam que conduzir a velocidade adequada salva vidas e contribui para uma circulação mais segura para todos os utilizadores da estrada. Esta campanha, inserida no Plano Nacional de Fiscalização deste ano, é a décima das 11 campanhas de sensibilização e de fiscalização planeadas para 2026. As temperaturas máximas vão subir a partir de amanhã, podendo atingir os 30 graus na maior parte do território, com exceção do litoral a norte do Cabo da Roca, segundo o IPMA. Maria João Frada refere que na terça e quarta-feira está prevista uma subida gradual das temperaturas, em especial da máxima, que estará acima da média para a época do ano, um episódio em que as temperaturas máximas estão acima da média e que está a contribuir para uma onda de calor em grande parte das estações do IPMA, principalmente a partir de amanhã, indicou Maria João Frada. Segundo a coordenadora do IPMA, a exceção será a faixa costeira ou o litoral norte do Cabo da Roca ou do Cabo Carvoeiro, porque nestes locais é provável a existência de muita nebulosidade baixa, neblinas ou nevoeiros que podem persistir ao longo do dia. Em relação às temperaturas mínimas, o IPMA refere que serão relativamente baixas, com ar fresco de noite e de manhã, variando entre os 10 e os 14 graus, sendo ligeiramente superiores na costa sul do Algarve, rondando os 15 e os 17 graus. A Reserva Natural das Lagoas de Santo André e da Sancha recebe este fim de semana a terceira edição da Observa Lagunas, a Feira de Turismo de Natureza, voltando a reunir natureza, ciência, educação, cultura, turismo sustentável e atividades ao ar livre. Durante dois dias e com um programa dirigido a públicos de todas as idades, o Monte do Paio e diferentes espaços da reserva serão palco de um vasto conjunto de experiências que permitem conhecer e interpretar a extraordinária diversidade natural do território. A programação inclui a observação e anilhagem científica de aves, passeios interpretativos, fotografia de natureza, atividades de educação ambiental, oficinas, jogos, palestras, exposições, experiências para crianças e famílias, atividades equestres e passeios de moto 4, entre muitas outras propostas. Segundo a organização, no sábado os participantes poderão acompanhar uma sessão de anilhagem científica de aves selvagens na Estação Ornitológica Nacional, participar em atividades de observação de aves e descobrir a biodiversidade do Monte do Paio. No domingo, o destaque vai para o passeio interpretativo no Salgueiral da Galiza, atividades de observação de aves, um workshop de fotografia de vida selvagem, iniciativas dedicadas aos morcegos e uma sessão sobre a diversidade e os papéis ecológicos dos insetos. Ao longo de dois dias serão abordados temas como o futuro do sisão no Parque Natural do Sudoeste Alentejano e Costa Vicentina, a coexistência entre pessoas e fauna selvagem, a proteção responsável do tartaranhão, as áreas protegidas, as mini florestas urbanas e a sustentabilidade das lagoas e do oceano. Um dos momentos de destaque será a conversa Extinções e Regressos no Portugal Selvagem, associada à apresentação do livro Portugal Selvagem, de Paulo Caetano, permitindo refletir sobre espécies que desapareceram, regressaram ou se encontram em recuperação no território português. A feira promove igualmente o encontro entre natureza e expressão artística, uma exposição de fotografia intitulada O Montado como Inspiração, Escape Games, no no percurso no trilho do Galeirão e na atividade A Descoberta do Ambiente. No Espaço Natureza vai reunir durante o fim de semana diversas entidades e projetos ligados à conservação da natureza, educação ambiental, turismo e áreas protegidas. O certame contará ainda com um mercadinho de produtos regionais. A gastronomia terá igualmente presença com pratos tradicionais alentejanos e momentos musicais ao final da tarde com o Gata Preta Trio no sábado e o Coral Harmonia no domingo. A entrada é livre, mas algumas atividades estão sujeitas a inscrição prévia e lotação máxima. Por agora é tudo. Continuação de uma boa tarde.
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0: 4:30, Salvador Sobral e este Amar pelos Dois. Em jeito de recordação, na M24.
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0: E temos neste sábado, 17 de outubro, organizado pelo Grupo Desportivo e Cultural dos Trabalhadores da Repsol Polímeros, uma caminhada rosa, a tradicional caminhada rosa, em associação ao movimento Outubro Rosa, um movimento internacional de sensibilização para a prevenção e diagnóstico precoce do cancro da mama. A participação na iniciativa terá um valor solidário, revertendo a favor do núcleo de Sines da Missão Coragem, associação e entidade que desenvolve um importante trabalho de apoio a doentes oncológicos e às famílias. Pode fazer inscrição para grupo.repsol@sapo.pt ou então para o Núcleo de Sines da Missão Coragem. A iniciativa acontece logo pelas 9:30 da manhã no Castelo de Sines, no próximo sábado, 17 de outubro.

0: Pausa curta na tarde da rádio. Nesta última parte da edição da tarde comigo, Edna Nobres. Vem por aí mais canções e tenho já a seguir Shakira e Burna Boy. Dai Dai é para escutar e é sucesso.
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0: a recordar este Tainted Love com Soft Cell na rádio.
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0: A música nova da portuguesa Nena. Tenho saudades de casa a 6 minutos das 5 da tarde. Está difícil. Hoje é segunda-feira, 12 de outubro. E o IPMA continua a prever para hoje céu pouco nublado, vento fraco por vezes moderado durante a tarde e temperaturas à noite na casa dos 12 graus em Santiago de Cacém. Temperaturas previstas para Odmira, Alcácer do Sal e Grândola, 13 graus. Sines com temperatura nos 14 graus, bem como Setúbal, também com a mesma temperatura na noite de hoje. Quanto ao dia de amanhã, conto com céu pouco nublado ao limpo e com mais nuvens no litoral a norte do Cabo Raso até meio da manhã, nebulosidade que poderá persistir em alguns locais da faixa costeira. O IPMA para amanhã a prever também vento fraco, por vezes moderado no litoral oeste durante a tarde, previsão ainda de neblina ou nuvem matinal em alguns locais, em especial do litoral norte e centro, e temos subida da temperatura máxima, subida essa mais significativa na região sul a partir de amanhã, terça-feira. Amanhã conto com temperaturas a subirem até aos 24 graus em Sines, 26 para Odmira, 27 para Santiago de Cacém e para Setúbal, 29 a máxima em Grândola, 30 em Alcácer do Sal. As mínimas amanhã ainda continuam baixas na região, temperaturas nos 11 graus em Santiago de Cacém, 12 previstos para Grândola e Alcácer do Sal, temperatura esperada em Sines e Odmira de 13 graus, 14 em Setúbal, no dia de amanhã, terça-feira.
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0: Temos amanhã um dia na região de céu limpo pela manhã e temos mais nuvens a partir do meio da manhã e céu nublado por nuvens altas para o início da tarde, até ao fim da tarde de amanhã, terça-feira. Ou seja, temos um pouco tudo, o dia vai começar com temperaturas baixinhas e céu limpo, depois vão aparecendo as nuvens aos poucos e depois, a partir do meio da tarde, céu nublado por nuvens altas, amanhã também sobe a temperatura. O termómetro ainda registra 22 graus a esta hora.
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0: Estamos a fechar a edição de hoje. Amanhã volto à sua companhia neste horário, 2h05 da tarde. Estou também consigo logo pela manhã, 11h13 horas. Uma ótima segunda-feira, já a seguir. O Suzano fica por cá até às 7 da tarde.

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2: São agora 7 horas mais 2 minutos, estamos de partida para mais um final de tarde na M24. Eu sou o Susana e vou ficar consigo até bem perto das 7. Boa tarde.
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0: Estarei com os 4 e meia, com o Miguel Araújo, a fechar esta primeira sequência de música com que partimos para mais um final de tarde na M24. Está de regresso a casa, dia de trabalho concluído. Obrigado por nos escolher para a sua companhia neste seu regresso a casa. Aproveite bem este magnífico final de tarde que aí está. Temperatura a subir, aliás, para amanhã vai estar mais quente que hoje e depois ainda mais quente. É verdade, nem parece que estamos já no outono e em pleno mês de outubro. Mas sobre o tempo falaremos mais adiante. Sabe que pode contar com muito e bom música até bem perto das 7 e também, como sempre, algumas sugestões que tenho para si.
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0: Cláudia Pascoal, aqui com Miguel Araújo. Estou por tudo. Cláudia Pascoal, que está hoje a comemorar mais um aninho de vida, é verdade, a cantora portuguesa está a comemorar o seu aniversário hoje. E quantos aninhos é que são? É uma jovem ainda. 29. Parabéns à Cláudia Pascoal. Bom, e agora... Vou falar de uma caminhada, Outubro Rosa. O Grupo Esportivo e Cultural dos Trabalhadores da Repsol Polímeros realiza no próximo sábado a tradicional caminhada rosa em associação ao Movimento Outubro Rosa, um movimento internacional de sensibilização para a prevenção e diagnóstico precoce do cancro da mama. A participação na iniciativa terá um valor solidário, revertendo a favor do Núcleo de Sines Missão Coragem Associação, entidade que desenvolve um importante trabalho de apoio a doentes oncológicos e respectivas famílias. A caminhada é de 8 km, a concentração é às 9:30 da manhã no Castelo de Sines e pode e deve inscrever-se. Tem dois e-mails para tal: grupo.repsol@sap.pt, grupo.repsol@sap.pt, ou então núcleo Sines MC, tudo pegado, @hotmail.com. Vá lá, inscreva-se e participe nesta caminhada Outubro Rosa.
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Os Polo Norte deixam o mundo girar. Eles que, recordo, vão estar no próximo sábado em Castro Verde. Feira de Castro Verde, uma das mais emblemáticas feiras tradicionais do país. Dizem também a maior feira tradicional do país. Acontece sexta, sábado e domingo próximos, 16, 17 e 18. Canto, folclore, concertos, exposições, violas campanistas, pique e baldão. E, claro, tudo o que uma feira tradicional tem, você vai encontrar por lá na Feira de Castro. Há concertos na sexta-feira, dia 16, Lena d'Água e a banda Noventamente, na Praça da República, a partir das 22 horas. Também, no mesmo local, Praça da República, também à mesma hora, no sábado, Miguel Gameiro e os Polo Norte. É a Feira de Castro em Castro Verde. E está aí mais uma feira de turismo de natureza. Observa lagunas na Reserva Natural das Lagoas de Santo André e da Sancha, no sábado e domingo, no Monte do Paio, em Brescos, Vila Nova de Santo André. Um evento dedicado ao turismo de natureza e à valorização do património natural da Reserva Natural das Lagoas de Santo André e da Sancha. Assim, o Observa Lagunas tem como principal objetivo promover o conhecimento, a conservação e a fruição sustentável deste território único, sensibilizando a comunidade para a importância da biodiversidade, dos ecossistemas lagunares e do turismo de natureza como fator de desenvolvimento sustentável. Ao longo de 2 dias, os participantes poderão desfrutar de um programa diversificado que inclui a observação da natureza e da avifauna, passeios e percursos interpretativos, atividades de descoberta dos ecossistemas lagunares, sessões temáticas e ações de sensibilização ambiental, iniciativas dirigidas a públicos de todas as idades, promovendo uma maior ligação à natureza e ao território. É uma oportunidade única para conhecer, experienciar e valorizar um dos mais importantes espaços naturais protegidos do litoral alentejano. Nesta Feira de Turismo de Natureza, Observa Lagunas, Reserva Natural das Lagoas de Santo André e da Sancha, este próximo fim de semana no Monte do Paio, Brescos, Vila Nova de Santo André. www.radiom24.pt.

0: Os vizinhos, onde é que eu tinha a cabeça? Estamos agora a 6 minutos das 6, à hora certa atualizamos aqui as notícias da região, a informação regional com a jornalista Helga Nobre e logo a seguir o mundo da economia no Pulsar Económico. Antes das últimas músicas da hora, tempo ainda para lhe dizer que o Alcaz apresenta Elizabeth da Veiga entre o Fado e a Morna. Bom, o auditório do Centro de Artes de Sines recebe este dia 15, quinta-feira, o espetáculo entre o Fado e a Morna com Elizabeth da Veiga, numa noite dedicada ao encontro entre as tradições musicais portuguesa e a cabo-verdiana. Nascida em Bragança, filha de pais cabo-verdianos, Elizabeth da Veiga é um exemplo da fusão entre culturas. Descobriu a paixão pelo fado em 2004, iniciou o seu percurso musical na emblemática Tasca do Chico, em Lisboa, passando depois por prestigiadas casas de fado e palcos internacionais. Ao longo da sua carreira, participou em festivais na Escócia e na Polónia, integrou projetos como Voices, Fado Morna e Fado Dançando, explorando as ligações entre diferentes expressões musicais. O espetáculo resulta, como sempre, de uma parceria entre o município de Sines, Centro de Artes de Sines e a Associação Cabo-Verdiana de Sines e Santiago de Cacém, no âmbito do projeto A Cultura de Interculturalidade na Cidade. É esta quinta-feira, 21h30, a entrada é gratuita. Levante desde já o seu bilhete, passe pelo auditório, passe por o Centro de Artes de Sines para fazê-lo.
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3: Operação Viajar Sem Pressa fiscaliza a velocidade a partir desta terça-feira. Temperaturas máximas vão subir e chegar aos 30 graus na maior parte do território. Observa lagunas, leva natureza, ciência e descoberta ao Monte do Paio.
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3: A Autoridade Nacional de Segurança Rodoviária, a PSP e a GNR lançam amanhã a campanha Viajar Sem Pressa para voltarem a alertar os condutores para os riscos da condução em excesso de velocidade. No âmbito da campanha que termina a dia 19, a autoridade realizará ações de sensibilização em todo o país, enquanto as operações de fiscalização ficam a cargo da PSP e da GNR. Sob o lema Viaje Sem Pressa, esta campanha, que durará uma semana, pretende alertar os condutores para os riscos da velocidade excessiva ou inadequada às condições da via, um dos principais fatores associados à sinistralidade rodoviária grave. Num comunicado conjunto, a autoridade e as forças de segurança lembram que entre 2023 e 2025, os acidentes associados à velocidade excessiva provocaram 154 mortes e 563 feridos graves. Estes números representam vidas perdidas e pessoas que sofreram lesões, refere a mesma nota. A PSP, a Autoridade Nacional e a GNR recordam que conduzir a velocidade adequada salva vidas e contribui para uma circulação mais segura para todos os utilizadores da estrada. Esta campanha, inserida no Plano Nacional de Fiscalização deste ano, é a décima das 11 campanhas de sensibilização e de fiscalização planeadas para 2026. As temperaturas máximas vão subir a partir de amanhã, podendo atingir os 30 graus na maior parte do território, com exceção do litoral a norte do Cabo da Roca, segundo o IPMA. Maria João Frada refere que na terça e quarta-feira está prevista uma subida gradual das temperaturas, em especial da máxima, que estará acima da média para a época do ano, um episódio em que as temperaturas máximas estão acima da média e que está a contribuir para uma onda de calor em grande parte das estações do IPMA, principalmente a partir de amanhã, indicou Maria João Frada. Segundo a coordenadora do IPMA, a exceção será a faixa costeira ou o litoral norte do Cabo da Roca ou do Cabo Carvoeiro, porque nestes locais é provável a existência de muita nebulosidade baixa, neblinas ou nevoeiros que podem persistir ao longo do dia. Em relação às temperaturas mínimas, o IPMA refere que serão relativamente baixas, com ar fresco de noite e de manhã, variando entre os 10 e os 14 graus, sendo ligeiramente superiores na costa sul do Algarve, rondando os 15 e os 17 graus. A Reserva Natural das Lagoas de Santo André e da Sancha recebe este fim de semana a terceira edição da Observa Lagunas, a Feira de Turismo de Natureza, voltando a reunir natureza, ciência, educação, cultura, turismo sustentável e atividades ao ar livre. Durante dois dias e com um programa dirigido a públicos de todas as idades, o Monte do Paio e diferentes espaços da reserva serão palco de um vasto conjunto de experiências que permitem conhecer e interpretar a extraordinária diversidade natural do território. A programação inclui observação e anilhagem científica de aves, passeios interpretativos, fotografia de natureza, atividades de educação ambiental, oficinas, jogos, palestras, exposições, experiências para crianças e famílias, atividades equestres e passeios de moto 4, entre muitas outras propostas. Segundo a organização, no sábado os participantes poderão acompanhar uma sessão de anilhagem científica de aves selvagens na Estação Ornitológica Nacional, participar em atividades de observação de aves e descobrir a biodiversidade do Monte do Paio. No domingo, o destaque vai para o passeio interpretativo no Salgueiral da Galiza, atividades de observação de aves, um workshop de fotografia de vida selvagem, iniciativas dedicadas aos morcegos e uma sessão sobre a diversidade e os papéis ecológicos dos insetos. Ao longo de dois dias serão abordados temas como o futuro do sisão no Parque Natural do Sudoeste Alentejano e Costa Vicentina, a coexistência entre pessoas e fauna selvagem, a proteção responsável do tartaranhão, as áreas protegidas, as mini florestas urbanas e a sustentabilidade das lagoas e do oceano. Um dos momentos de destaque será a conversa Extinções e Regressos no Portugal Selvagem, associada à apresentação do livro Portugal Selvagem, de Paulo Caetano, permitindo refletir sobre espécies que desapareceram, regressaram ou se encontram em recuperação no território português. A feira promove igualmente o encontro entre natureza e expressão artística, uma exposição de fotografia intitulada O Montado como Inspiração, Escape Games, no no percurso no trilho do Galeirão e na atividade A Descoberta do Ambiente. No Espaço Natureza vai reunir durante o fim de semana diversas entidades e projetos ligados à conservação da natureza, educação ambiental, turismo e áreas protegidas. O certame contará ainda com um mercadinho de produtos regionais. A gastronomia terá igualmente presença com pratos tradicionais alentejanos e momentos musicais ao final da tarde com o Gata Preta Trio no sábado e o Coral Harmonia no domingo. A entrada é livre, mas algumas atividades estão sujeitas a inscrição prévia e lotação máxima. Por agora é tudo. Continuação de uma boa tarde.
2: Foi a informação regional com Elganopes.
0: 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Temperatura atual, 21 graus.
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5: O encerramento de empresas registrou uma descida de 8% nos últimos 12 meses. É o destaque desta edição do Pulsar Económico.

0: Nos últimos 12 meses, até setembro, encerraram 14.519 empresas em Portugal, o que representa uma queda de 7,9%, menos 1.244 empresas encerradas em relação ao mesmo período do ano passado. Entre janeiro e setembro foram registados 9.015 encerramentos, assinalando uma descida de 11,9%. Esta diminuição foi impulsionada, sobretudo, pelos setores dos serviços empresariais e do alojamento e restauração, que juntos representam cerca de 39% da redução total, além de quedas no retalho e serviços gerais. Em contrapartida, registaram-se aumentos de fechos na indústria do calçado, no alojamento de curta duração e nas atividades especializadas de construção. Paralelamente, a criação de novas empresas até setembro recuou 3,2% em comparação com o mesmo período do ano passado, totalizando cerca de 40 mil novos negócios fundados no país. No entanto, em contraciclo com a tendência geral de descida na constituição de empresas, os setores da construção e das tecnologias da informação e comunicação conseguiram crescer. O preço da eletricidade no mercado grossista ibérico está a registrar um dos outonos mais caros da sua história, com uma média de 147,60€ por megawatt-hora desde 1 de setembro. Este valor só é superado pelos registros dos períodos homólogos de 2021, quando era vendido por 168,10€ por megawatt-hora, e 2022, com uma comercialização por 238,20€ por megawatt-hora, anos marcados pela crise energética da pós-pandemia e pela invasão russa da Ucrânia. O contexto atual é influenciado pelo conflito no Irão e pelas tensões no Estreito de Hormuz, que mantém o gás europeu acima dos 70€ por megawatt-hora, além de reservas de gás na Europa quase 11 pontos percentuais abaixo das do ano passado. Adicionalmente, o aumento da procura e a menor contribuição das energias renováveis, que desceram para cerca de 50% do cabaz energético, impulsionaram os preços, levando o mercado a ultrapassar os 200€ por megawatt-hora numa sessão recente, algo inédito desde 2022. Embora o outono traga habitualmente alívio devido a temperaturas mais amenas e ao aumento do vento, as restrições no abastecimento de gás têm condicionado o mercado. Uma eventual descida dos preços durante o mês de outubro dependerá do abrandamento da procura e da recuperação da produção eólica, conforme o padrão histórico. O relatório que acompanha a proposta do Orçamento do Estado prevê o regresso dos apoios à compra de veículos de emissões nulas em 2027, inserido nas medidas do Governo para a descarbonização dos transportes. A intenção de reintroduzir este incentivo surge na sequência da elevada procura registada nas edições anteriores, geridas pelo Fundo Ambiental, nas quais as verbas disponibilizadas pela tutela esgotaram em poucas horas, devido ao grande volume de candidaturas submetidas. Apesar da medida estar confirmada na proposta orçamental, ainda não foram divulgados os detalhes operacionais sobre a sua execução. Até ao momento, permanecem por definir o montante total da dotação financeira, o valor atribuído por veículo, os critérios de elegibilidade, como eventuais limites de preço ou exigência de abate de veículos antigos, e o calendário para a submissão das candidaturas. Como é sabido, a pensão de velhice é um valor pago mensalmente para substituir as remunerações do trabalho, sendo necessário cumprir a idade legal estabelecida e um prazo de garantia mínimo de 15 anos de descontos ou 12 anos no Seguro Social Voluntário. Existem também regras específicas para quem tem mais de 40 anos de descontos para o acesso antecipado à reforma, como no caso de desempregados de longa duração a partir dos 57 anos, para a inscrição no regime de Seguro Social Voluntário e para a pensão social de velhice atribuída a quem não atinge a carreira contributiva mínima. Durante o período em que se encontra desempregado e a receber o subsídio mensalmente, os dias em que beneficia desse apoio contam como tempo de desconto para a Segurança Social através do registro de remunerações por equivalência à entrada de contribuições. Nesses casos, considera-se que os rendimentos correspondem à remuneração de referência calculada com base na média dos salários dos primeiros 12 dos últimos 14 meses até ao limite de 8 vezes o indexante dos apoios sociais, ou seja, 4.180€, valor de referência de 2025. Uso generalizado da inteligência artificial pelos candidatos para adaptar currículos e candidatar-se em massa provocou uma explosão no volume de candidaturas e retirou o valor informativo ao crivo tradicional do currículo. Com ferramentas a otimizarem candidaturas semelhantes para o mesmo anúncio, como evidenciam dados de plataformas como a Workday, LinkedIn ou o estudo da Bright Network, os recrutadores deixam de conseguir distinguir a competência real apenas através do currículo. Perante este cenário, a triagem por palavras-chave perde eficácia, forçando quem recruta a mudar o foco para sinais mais fiéis, tais como amostras de trabalho, exercícios práticos ou perguntas específicas desde as fases iniciais do processo. Em contrapartida, o juízo e a intervenção humana continuam a ser essenciais na fase de seleção. A investigação científica demonstra que a entrevista estruturada é o melhor indicador de desempenho no trabalho, sendo um mecanismo imune à simulação por inteligência artificial.
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10: São agora 6 horas mais 9 minutos de partida para mais uma hora neste final tarde, segunda-feira, 12 de outubro, na M24. Eu sou o Susana e fico consigo até bem perto das 7. Boa tarde.
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0: Mimi Kath na M24, recordando que ela no dia 24 deste mês vai estar no Auditório Municipal António Cheim, um concerto agendado para as 21h30, dia 24 deste mês. O Pouco a Pouco é o nome do espetáculo que é pensado para um público mais próximo, mais íntimo, pensado exclusivamente para auditórios. Tome nota então na sua agenda, 24 deste mês. Agora, olhamos o tempo que vai fazer amanhã, as temperaturas vão subir, céu pouco nublado ao limpo a sul, vento fraco, por vezes moderado no litoral, principalmente no litoral durante a tarde, e uma pequena subida da temperatura máxima mais significativa na região sul. Máximas de 24 graus para Sines, Lisboa, Setúbal, Santiago de Cacém, Odmira e Faro, 27, 28 para Grândola, Alto Estrela e Ourique, Alcácer, Sal e Beja, 30 e 31 para a cidade de Évora.
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0: You Are The Reason, com Callum Scott, a quem damos os parabéns, o cantor e compositor inglês. Está a comemorar mais um ano de vida hoje, um jovem ainda também, 38 anos. Parabéns ao artista. Ora, agora é a altura de lhe dizer que a tour emergente vai passar por Vila Nova de Santo André no próximo sábado, 21h30, no Auditório Mário Primo, na Escola Secundária Padre António Macedo. Concertos com os grupos Adoro o Protocolo e Parque Império, em Parque Império, no âmbito do Festival Emergente, a Tour Emergente 2026, é uma digressão nacional promovida pelo Festival Emergente, que leva bandas e projetos da nova geração musical independente de norte a sul de Portugal e que tem como objetivo dar palco a novos talentos premiados e participantes das edições anteriores do festival, criando assim ligações sonoras pelo país. E é a vez então, no próximo sábado, de Vila Nova de Santo André receber a Tour Emergente 2026, com concertos dos Adoro Protocolo e o Parque Império, no dia 17, sábado, 21h30. Então toma aí nota na sua agenda. Auditório Mário Primo, na Escola Secundária Padre António Macedo, Vila Nova de Santo André.
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0: I Got You. Foi grande sucesso. Estávamos no início da década de 80, os Splitens, na M24. Estamos a 3 minutos das 7, altura para me despedir. E como sempre, foi um gosto passar mais um final de tarde na sua companhia. Estou de regresso amanhã à mesma hora. Desejo-lhe a continuação de uma ótima segunda, ou pelo menos o que dela resta. Fique bem. Até amanhã.
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2: São 20 horas e 4 minutos.
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2: Temperatura atual, 18 graus.
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0: Temperatura atual, 17 graus.
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0: Temperatura atual, 15 graus.
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0: É meia-noite e um minuto.
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0: Temperatura atual, 15 graus.
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